0: ser importunado. A gente começa a ter uma segurança maior de que aquela ligação é uma chamada legítima.
1: Além de
0: importunado, a gente começa a ter uma segurança maior de que aquela ligação

0: Nacional do Consumidor, Ricardo Morishita.
1: A gente está cuidando daquilo que é o mínimo, daquilo que é o essencial, e permitir que o consumidor fale com uma outra pessoa, tenha as informações e possa encaminhar as suas demandas. 7 dias por semana, das 8 às 8.
0: O decreto também determina a continuidade do atendimento e estabelece prazos máximos de espera para falar com um atendente. Até 20 segundos para, no mínimo, 80% das demandas atendidas. O ministro da Justiça e Segurança Pública, Wellington César Lima e Silva, falou do esforço conjunto para pôr em prática as medidas de proteção ao consumidor.
2: Envolve diversos ministérios, muitas agências, para chegar num ponto de compreensão de todos os setores que demandam e que também não haja a inobservância das formalidades legais e do acolhimento das legítimas pretensões dos diversos setores da sociedade.
0: A Secretaria Nacional do Consumidor será responsável por fiscalizar e aplicar sanções às empresas que descumprirem as regras. Reportagem Luana Karen.
3: Combate à comunicação ilícita dentro dos presídios brasileiros.
4: Um decreto publicado hoje cria um programa nacional para bloqueio de celulares e de sinais de rádio nas unidades prisionais de todo o país.
3: Para que os bloqueios sejam realizados, os estados e o Distrito Federal precisam aderir de forma voluntária ao programa.
4: Com a adesão, poderão solicitar a aplicação da medida junto à Agência Nacional de Telecomunicações, a Anatel.
5: Foi publicado nesta terça-feira no Diário Oficial da União o decreto que cria o Programa Nacional de Neutralização de Comunicações Ilícitas em Estabelecimentos Penais. Na prática, a medida cria as condições para o bloqueio de celulares utilizados irregularmente em presídios e de sinais de radiocomunicação nos perímetros de segurança penitenciária. Para garantir que não haja comunicação ilícita de dentro dos presídios, o decreto estabelece o bloqueio de terminais de comunicação móvel individualizados, identificados pelo Código Internacional de Identificação de Equipamento Móvel, conhecido como IMEI, e também dos sinais de radiocomunicação no perímetro de segurança penitenciária cadastrado, por meio de bloqueadores de sinais de radiocomunicação. Para que esses bloqueios possam ser feitos, é preciso a adesão voluntária de estados e do Distrito Federal, que poderão solicitar a medida para a Agência Nacional de Telecomunicações, a Anatel. Os bloqueadores de sinal serão operados pelas autoridades estaduais e a Anatel será responsável por planejar, coordenar e fiscalizar o uso dos equipamentos. O mesmo decreto cria também o Cadastro Nacional de Perímetros de Segurança Penitenciária. Por meio dele serão fornecidas informações como as coordenadas georreferenciadas do perímetro de segurança, a descrição da unidade e de seu entorno. Assim, será possível preservar o sinal para núcleos habitacionais e equipamentos públicos próximos. Thaisa Vitória para a Voz do Brasil.
3: O agronegócio e a indústria brasileira firmam novos parceiros comerciais.
4: Os Emirados Árabes Unidos são o mais recente destino das exportações do país, com envio de pescados de captura e cultivo.
3: Além disso, o agronegócio brasileiro diversificou parcerias com a venda de frutas e grãos para a Ásia, África e América Latina.
6: Os Emirados Árabes são os mais novos parceiros comerciais do Brasil, que passou a exportar pescado de captura e de cultivo para o país do Oriente Médio. Kuwait, Nicarágua, Síria, Bangladesh, Costa Rica, Malásia e Nigéria são outros parceiros recentes da agroindústria brasileira e importam principalmente mamão, berinjela, maçã e milho em grãos. Atualmente, o Brasil tem 700 parceiros que aprovam as práticas sanitárias internas e compram dos produtores brasileiros. As exportações brasileiras tiveram alta de 10,4% neste ano, segundo o ministro do Desenvolvimento, Indústria, Comércio e Serviços, Márcio Elias. Em relação aos países membros do Acordo Mercosul-União Europeia, o aumento das exportações foi de 30%. Para o ministro, essa expansão de mercado se deve à articulação de diversos setores da economia brasileira e à busca por diversificação.
7: Atuação

0: uma política de desenvolvimento para o agro, ela não envolve só a produção agropecuária, envolve muito mais do que isso. Por isso que a missão número um da nova indústria Brasil é justamente a agroindústria e todas as cadeias, ou toda a cadeia produtiva que ela envolve, de máquinas, fertilizantes, tecnificação, serviços, tecnologia. Eu falo, vai da semente à indústria espacial, vai da semente à previsão do tempo, à meteorologia, ao radar, ao sistema de irrigação. Tudo isso envolve a agroindústria. E quando a gente fala...
1: No acumulado de janeiro a setembro de 2026, as vendas externas ultrapassaram 284 bilhões de dólares. Os setores que mais exportam são indústria de transformação, que vende matéria-prima para indústria, indústria extrativista e agropecuária. Reportagem Graziele Bezerra.
2: Encerrou neste domingo a Operação Nossa Senhora Aparecida 2026, que fiscalizou as rodovias federais de todo o país.
3: A Polícia Rodoviária Federal concentrou esforços na rodovia Presidente Dutra, que dá acesso à cidade de Aparecida, em São Paulo, e também na BR-316, que dá acesso a Belém, no Pará.
2: A ação da PRF buscou coibir acidentes no entorno desses municípios, por conta da grande movimentação de pessoas que caminharam pelas estradas em direção ao Santuário Nacional de Aparecida e Auxílio de Nazaré.
3: Foram registrados 926 acidentes, com 68 mortes e mais de 900 feridos. De acordo com a porta-voz da PRF, Natália Guimarães, foram cerca de 45 mil testes de alcoolemia aplicados nas estradas durante o feriado.
4: Em todo o país, a PRF fiscalizou mais de 124 mil pessoas e veículos, o que gerou quase 44 mil testes de alcoolemia e 747 infrações envolvendo embriaguez. Nós também tivemos quase 4 mil ultrapassagens irregulares, o que geram justamente as colisões frontais, acidente que mais gera morte nas rodovias, e também 22 mil infrações por excesso de velocidade.
2: E uma correção, a operação Nossa Senhora Aparecida foi encerrada na segunda-feira, dia do feriado. A PRF apreendeu ainda mais de 2 toneladas de maconha e 34 quilos de cocaína. Ao todo, 356 pessoas foram detidas.
3: O Amazonas registrou 549 focos de incêndios florestais nos últimos 2 dias, mais da metade do total contabilizado em todo o mês de outubro do ano passado.
2: O Ministério da Integração e do Desenvolvimento Regional reconheceu situação de emergência em 36 municípios por conta dos episódios.
3: Uma força-tarefa entre a União, governo estadual e municípios atua no combate aos focos e na assistência às pessoas atingidas.
5: Os ministros do Meio Ambiente e Mudança do Clima, João Paulo Capobianco, e da Integração e do Desenvolvimento Regional, Valdez Góes, sobrevoaram áreas atingidas pelo fogo na região de Altazes, no Amazonas. A comitiva também acompanhou as operações no Centro Integrado de Comando e Controle em Manaus. O ministro do Meio Ambiente e Mudança do Clima, João Paulo Capobianco, anunciou o reforço das ações de combate ao fogo.
6: Nós estamos trabalhando em parceria com o governo do Amazonas e todos os estados da Amazônia, conforme hoje o comandante apresentou para nós, para ampliar a rede de ação do Corpo de Bombeiros.
5: Foram encontrados focos de incêndio em áreas de floresta preservada e de difícil acesso, o que indica a possibilidade de ação humana intencional. O ministro da Integração e do Desenvolvimento Regional, Valdez Góes, destacou a mobilização conjunta dos governos federal, estadual e municipal. Ressaltou ainda que, além de combater os incêndios, é necessário garantir assistência às pessoas atingidas.
7: Uma coisa é enfrentar em todas as frentes e empregar toda a força que puder, governo federal junto com o estado e municípios, para apagar o fogo. A outra é assistir pessoas que já estão, de alguma forma, precisando de ajuda humanitária, de assistência médica, com resultado do incêndio.
5: Ao todo, o governo federal mobilizou 11 aeronaves e 250 brigadistas. 6 aeronaves já chegaram ao estado e outros 40 brigadistas estão a caminho. Desde o início da temporada, o IBAMA extinguiu 236 incêndios no Amazonas e ainda atua no combate a outros 22 focos ativos. Reportagem Pablo Mundim.
2: E diante do aumento das queimadas no Amazonas, o Ministério da Saúde mobilizou a Força Nacional do SUS para reforçar os serviços de saúde na região.
3: A equipe técnica da pasta desembarcou no estado para mapear as principais demandas e garantir atendimento à população, incluindo as comunidades indígenas.
2: Uma das principais preocupações é com o aumento das doenças respiratórias causadas pela exposição à fumaça, principalmente em crianças e idosos.
3: Com o diagnóstico, o Ministério da Saúde vai planejar a disponibilidade de profissionais para atuar na região, além de insumos e transporte de pacientes que precisam de atendimento prioritário.
2: Pela primeira vez no país, produtos artesanais de higiene pessoal e cosméticos têm regras específicas para a produção e comercialização.
3: As novas diretrizes foram aprovadas pela Agência Nacional de Vigilância Sanitária, Anvisa, e publicadas no Diário Oficial da União.
2: Agora, esses produtos contam com normas específicas mais simples, que levam em consideração a realidade dos produtores artesanais.
8: Há cerca de um ano, Juliana Viola fez uma transição de carreira para se dedicar ao que realmente gosta: produzir sabonetes, shampoos, difusores de ar de forma artesanal. Ela conta que tem todo cuidado ao comprar matéria-prima para garantir que seus produtos não provoquem danos à saúde de seus clientes.
9: Todos os óleos essenciais que eu utilizo, toda matéria-prima, elas têm a certificação. Então, e as ervas que eu compro são de ótima procedência, só compro em locais que me certificam da segurança.
8: Quem fabrica de forma artesanal produtos de higiene pessoal, como sabonetes em barra, óleos e manteigas corporais, shampoos sólidos, perfumes, desodorantes naturais, sais de banhos e outros produtos similares, assim como Juliana, não vai mais precisar seguir as mesmas exigências aplicadas às grandes indústrias nacionais. É que a Agência Nacional de Vigilância Sanitária, Anvisa, resolveu simplificar a vida desses produtores artesanais. O diretor substituto da Agência Nacional de Vigilância Sanitária, Anvisa, Marcelo Moreira, explica o que muda para esses produtores.
10: Eles deverão controlar adequadamente as matérias-primas que são utilizadas na fabricação desses produtos, eles devem evitar contaminações, manter os produtos organizados e devem avaliar a qualidade do produto final antes de colocá-lo à venda da população. Os produtos, eles deverão informar o consumidor a composição do produto, a data da fabricação, o prazo de validade, o endereço de produção, contatos do produtor e a identificação clara de que esse produto trata-se de um produto artesanal.
8: As normas se aplicam a quem produz em pequena escala, de forma predominantemente manual, com domínio completo de todas as etapas, como, por exemplo, a escolha dos ingredientes até a embalagem, sem terceirizar nenhuma parte do processo. Sobre a comercialização, a norma prevê que o produtor poderá fazer vendas em loja própria, feiras de artesanato, redes sociais e sites de marketplace próprios. As regras entram em vigor 60 dias após a publicação. Reportagem Cleide Lopes.
3: Falta de conhecimento sobre direitos das pessoas com deficiência pode gerar situações de constrangimento.
2: É o caso daqueles que sofrem do transtorno do espectro autista e outras condições ocultas que não se manifestam por traços corporais, as chamadas deficiências não visíveis.
3: A legislação brasileira estabelece regras para o atendimento prioritário e obriga estabelecimentos a identificarem essas prioridades.
2: Saiba mais na reportagem de Luciano Colares de Holanda.
11: Pessoas com deficiência, autistas, idosos com mais de 60 anos, gestantes, lactantes, pessoas com crianças de colo, pessoas obesas, indivíduos com mobilidade reduzida e doadores de sangue têm prioridade no atendimento garantida por lei. Mas muitos deles ainda passam por constrangimentos em serviços públicos e estabelecimentos comerciais. Camila Matricardi, de Brasília, tem um filho autista de 18 anos. Caio é nível de suporte 1 e, segundo a mãe, os dois enfrentam uma série de dificuldades no dia a dia.
12: Teve uma vez que eu estava no supermercado e a gente estava na fila, eu entrei na fila de atendimento prioritário. E as pessoas da fila começaram a me olhar. E nisso, uma mulher que estava já quase para pagar fez um comentário do rapaz do caixa. Realmente, o que é visível, as pessoas já automaticamente se vê que respeitam, tipo, ah, não, tudo bem. E o dele teve ali aquele julgamento por um tempo ali. E eu tava assim, que são esses olhares pra mim, sabe?
11: Diferente de deficiências com marcadores visíveis, o transtorno do espectro autista e outras condições ocultas não se manifestam por traços corporais. Por isso, a comprovação pode ser feita apresentando documentos oficiais, como a carteira de identificação da pessoa com transtorno do espectro autista, como explica Edilson Barbosa, advogado e presidente do movimento Orgulho Autista Brasil.
13: Ela é uma carteirinha que tem que ser emitida no seu município para gratuitamente para pessoas autistas. Então a gente pede, se no seu município não está emitindo, cobre e faça a sua CIPTEA, porque com ela aí você garante aí o seu direito de atendimento prioritário. Não basta só falar que é autista. Às vezes você tem que mostrar. E para mostrar, em vez de andar com laudo, aquele papel que o médico emite, você mostra sua carteirinha.
11: Estabelecimentos privados e órgãos públicos devem adequar placas e painéis de sinalização para incluir todos os grupos contemplados pela lei. Em caso de descumprimento da prioridade, a denúncia pode ser feita ao PROCON do município, do estado ou do Distrito Federal, se forem estabelecimentos comerciais. Já para descumprimentos em qualquer instituição, pública ou privada, é possível acionar o Disque Direitos Humanos, Disque 100. Reportagem Luciana Colares de Holanda.
14: Dicas do Enem.
15: Oi, meu nome é Antônia Barbosa e a minha dúvida é: o que eu devo fazer nos últimos 30 dias antes do Enem?
16: Tá faltando pouco, né? Dia 8 de novembro já é o primeiro dia das provas. O professor de História, Fábio dos Santos Reis, disse que nesse momento, na reta final, é hora de fazer revisão do conteúdo.
17: Agora o importante é fazer revisão de exercícios ou mesmo das antigas provas para que o candidato ele possa ter uma dimensão melhor daquilo que é cobrado no Enem. Chegou ali 4 semanas antes da prova, é exercício. Ou exercícios inspirados nas provas do Enem, ou diretamente a resolução de provas anteriores mesmo. Então, muitos dos alunos, inclusive, fazem simulados, aqueles que às vezes têm um pouco mais de possibilidade, às vezes conseguem imprimir esses simulados para irem fazendo em casa. É aplicação prática, é aquela ideia de aplicando os conhecimentos mesmo.
16: É isso aí. Se prepare e acompanhe as nossas dicas toda terça-feira aqui na Voz do Brasil e também na radiogov.ebc.com.br.
3: A educação digital e midiática foi instituída ano passado como elemento curricular obrigatório prevista na Base Nacional Comum Curricular.
2: A ideia é acompanhar a evolução tecnológica e promover o uso de dispositivos digitais nos espaços escolares, com incentivo a práticas éticas e igualitárias.
3: Para guiar essas diretrizes, o Ministério da Educação criou 2 estruturas para fortalecer ações na rede pública de ensino sobre conectividade, educação digital e midiática e inteligência artificial.
18: O Ministério da Educação instituiu 2 estruturas para fortalecer a implementação das políticas de educação digital e midiática, inovação e conectividade nas redes públicas de ensino. O Comitê Nacional de Educação Digital e Midiática, Inovação e Conectividade e a Rede Nacional de Articuladores. A iniciativa busca aproximar o MEC das secretarias estaduais e municipais de educação e fortalecer a cooperação entre os diferentes níveis de governo. O Comitê Nacional de Educação Digital e Midiática, Inovação e Conectividade tem caráter consultivo. Entre as suas atribuições estão acompanhar e apoiar ações de conectividade, infraestrutura tecnológica, educação digital e midiática, além de inovação pedagógica. Já a Rede Nacional de Articuladores vai fortalecer e articular ações estratégicas de apoio à implementação curricular. Suas atribuições incluem a implementação de ações de monitoramento, formação continuada, produção de materiais orientativos e, principalmente, um espaço estruturado para trocas de experiências. A rede vai contar com articuladores nacionais, territoriais, estaduais e das capitais. Para mais informações, acesse o portal gov.br/mec. Locução, Thalita Albuquerque. Reportagem, Flávia Fernanda.
2: O Instituto Nacional de Estudos e Pesquisas Educacionais Anísio Teixeira, o INEP, liberou para consulta o cartão de confirmação para quem teve o pedido aprovado para a reaplicação da prova nacional docente.
3: O documento já está disponível no sistema PNT, dentro da página do participante. É pelo cartão que o candidato confere as informações mais importantes, como o local e o horário do exame.
2: A reaplicação da prova acontece no próximo domingo, dia 18 de outubro.
3: Para mais informações, acesse pnt.inep.gov.br, repetindo, pnt.inep.gov.br.
2: E essas foram as notícias do governo federal.
3: Uma realização da Secretaria de Comunicação Social da Presidência da República.
2: Com produção da empresa Brasil de Comunicação.
3: Fique agora com as notícias do Poder Judiciário e do Congresso Nacional. Boa noite.
2: Boa noite e até amanhã.
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20: Evento do Supremo Tribunal Federal promove debate sobre constitucionalidade digital.
21: Justiça do Trabalho em Alagoas condena empresa de telemarketing por restrições ao uso do banheiro e assédio moral.
20: Superior Tribunal de Justiça mantém indenização à comunidade indígena do Rio de Janeiro por reportagem que a associou ao tráfico de drogas.
21: Boa noite, eu sou Marcela Luiza.
20: E eu sou Walter Lima.
21: O presidente do Supremo Tribunal Federal, ministro Edson Fachin, recebeu nesta terça-feira, em audiência solicitada pela Polícia Federal, o diretor-geral da instituição, Andrei Rodrigues. Entre os temas tratados estão as investigações relacionadas ao Banco Master, ameaças dirigidas a ministros do STF e o andamento dos inquéritos relacionados ao INSS e ao Banco Master.
20: O presidente do Supremo pediu celeridade da Polícia Federal para o fim do inquérito 4781, tendo a Polícia Federal adiantado que vai analisar as eventuais diligências pendentes.
21: Ocorreu na manhã de hoje no Supremo Tribunal Federal a quarta edição do programa Diálogos Institucionais.
20: O projeto debate os limites da constitucionalidade. Marcelo Della Libera.
22: O tema do encontro foi constitucionalismo digital e os impactos das novas tecnologias na vida das pessoas. Como destacou o professor universitário e integrante do Centro de Estudos Constitucionais do STF, Ingol Sarlet.
23: É que a Constituição passou a ser também um instrumento que deve estabelecer um marco sobre justamente essas questões que envolvem a transformação digital, os desafios que ela representa, inclusive em termos de risco e até mesmo violações sistemáticas de direitos, como acontece com a desinformação, especialmente no processo eleitoral.
22: O diretor do Centro de Estudos Constitucionais do Supremo, Fernando Facuri Scaff, destacou que o diálogo constitucional entre os poderes é importante para que todos falem a mesma língua.
24: A importância desses encontros envolve uma participação
0: do Congresso Nacional nas duas casas e também do sistema de justiça, porque muitas questões destas estão pendentes de regulação, por um lado, que são fatos extremamente novos, todo o que se refere ao mundo digital, à regulação dessas matérias, e por outro lado, uma parte delas já está judicializada.
21: Superior Tribunal de Justiça mantém condenação da editora Globo a indenizar por danos morais a comunidade Guarani de Bracuí, em Angra dos Reis, no Rio de Janeiro.
1: Em reportagem, os indígenas foram associados ao tráfico de drogas. Fátima Uchoa.
4: Na reportagem da editora Globo, também foi afirmado que a comunidade receberia cachaça em troca de maconha. A indenização foi fixada em R$50 mil pela Justiça Federal Fluminense. No STJ, ao manter essa indenização e reconhecer que o Ministério Público é parte legítima para a propor ação em favor da comunidade indígena Guarani de Bracuí por danos causados pela publicação jornalística, o relator ministro Ricardo Villas Boas Cueva apontou que a liberdade de expressão e de imprensa devem ser conciliadas com o direito de proteção à honra e à dignidade, o que não ocorreu nesse caso.
21: Justiça do Trabalho em Alagoas condena a empresa de telemarketing por restrições ao uso do banheiro e assédio moral.
1: Trabalhadora vai receber R$15 mil de indenização. Simone Moura.
6: A justiça entendeu que a política de pausas da Alma Viva Experience SA em Maceió prejudicava especialmente as mulheres por desconsiderar necessidades como a do período menstrual, da gestação e do pós-parto. Depoimentos mostraram que as pausas eram limitadas a 5 minutos e podiam prejudicar as metas dos funcionários. A nona vara do trabalho também reconheceu assédio moral e rescisão indireta do contrato. Cabe recurso.
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21: Uma boa noite.
1: E até amanhã.
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25: Eu sou Paula Groba.
26: E eu sou Humberto Pinheiro.
25: E estes são os destaques de hoje do Jornal do Senado, que começa agora.
26: PEC da Segurança Pública pode ter votação concluída em comissão na quarta-feira.
25: Projeto prevê aquecedores solares obrigatórios em habitações do programa Minha Casa Minha Vida.
26: Comissão pode votar alívio na contribuição previdenciária dos militares.
25: Boa noite.
26: Boa noite.
25: Mais recursos, maior integração entre as forças policiais e regras mais rigorosas para combater facções criminosas, milícias e outras organizações. Esses são alguns dos principais pontos da PEC da Segurança Pública, que pode ter votação concluída pela Comissão de Constituição e Justiça na próxima quarta-feira.
26: A proposta busca reforçar o combate ao crime no país. O texto base foi aprovado pela Comissão de Constituição e Justiça do Senado, com mudanças propostas pelo relator, senador Rogério Carvalho, do PT de Sergipe. Repórter Bruno Lourenço.
27: A proposta de emenda à Constituição, já aprovada na Comissão de Constituição e Justiça, institucionaliza o Sistema Único de Segurança Pública e confere à União a competência para estabelecer diretrizes gerais para o setor. A PEC expande ainda atribuições da Polícia Rodoviária Federal ao permitir o policiamento ostensivo de ferrovias e hidrovias federais. Prevê um regime especial mais rigoroso para chefes de organizações criminosas e admite a criação de polícias municipais de natureza civil. A CCJ vota nesta quarta-feira algumas sugestões de alterações no texto base. O senador Carlos Portinho, do PL do Rio de Janeiro, por exemplo, quer incluir as Forças Armadas entre as beneficiárias dos recursos destinados à segurança quando militares atuarem em atividades de proteção e defesa civil, contra delitos transfronteiriços e na garantia da lei e da ordem.
28: A ausência de previsão expressa quanto à destinação de recursos do Fundo Nacional de Segurança Pública para essas operações gera insegurança jurídica e limita a capacidade de resposta do Estado frente às ameaças do alcance nacional. Aqui falamos de soberania.
27: O relator, senador Rogério Carvalho, do PT de Sergipe, no entanto, recomenda a rejeição da emenda.
28: As Forças Armadas têm o seu próprio regramento de financiamento, que é um outro debate que precisa ser feito num outro lugar. E se ele for convocado, deverá ter reforço orçamentário naquilo que é o lugar do financiamento da segurança pública.
27: A PEC assegura para o desenho das ações de segurança pública receitas vinculadas ao Fundo Nacional de Segurança Pública e ao Fundo Penitenciário Nacional, vedados os contingenciamentos.
25: E militares aposentados que recebem até o teto do regime geral podem ficar isentos da contribuição previdenciária.
26: É o que determina um projeto de lei que está pronto para ser votado na Comissão de Assuntos Econômicos. Raíssa Abreu conta mais.
5: Está pronto para votação na Comissão de Assuntos Econômicos o relatório do senador Efraim Filho, do PL da Paraíba, a um projeto de lei que alivia a cobrança previdenciária de militares aposentados e seus pensionistas. Apresentada pelo deputado Cabo Gilberto Silva, também do PL da Paraíba, a proposta determina que a contribuição só vai incidir sobre a parte da remuneração que ultrapassar o teto do regime geral da Previdência. O senador Efraim Filho é favorável ao projeto. Ele destacou que a mudança vai corrigir uma distorção histórica que vem corroendo as remunerações dos militares inativos. O senador explicou que os militares são a única categoria do serviço público que paga contribuição previdenciária sobre o total dos vencimentos, o que prejudica quem ganha menos. Depois de passar pela Comissão de Assuntos Econômicos, a proposta vai ser analisada pela Comissão de Assuntos Sociais.
25: Empresas poderão ajudar os funcionários a comprar medicamentos em troca de descontos no imposto de renda.
26: O projeto que cria o Programa de Medicamentos do Trabalhador está pronto para votação na Comissão de Assuntos Econômicos. Repórter Marcela Cunha.
7: O projeto permite que empresas ajudem a pagar os medicamentos de seus funcionários e dependentes. A proposta do senador Everton, do PDT do Maranhão, cria o Programa de Medicamentos do Trabalhador, que funcionaria de forma semelhante ao Vale Alimentação. As empresas que aderirem ao programa poderão dividir com os empregados os custos dos remédios e receber incentivos fiscais. O Everton afirma que a iniciativa poderá aliviar o orçamento das famílias.
8: A empresa que aderir ao programa tem desconto no imposto de renda. Isso vai ajudar muito as pessoas que precisam comprar medicamentos que não estão na farmácia popular.
7: O relator na Comissão de Assuntos Econômicos, senador Nelsinho Trade, do PSD de Mato Grosso do Sul, apresentou parecer favorável ao projeto, mas sugeriu mudanças. Entre elas, um limite de R$90 mensais por funcionário para o cálculo do incentivo fiscal concedido às empresas. Se aprovado na Comissão de Assuntos Econômicos, o projeto seguirá para a Comissão de Assuntos Sociais, onde poderá receber a decisão final do Senado.
25: O Senado também pode votar uma proposta que estimula o uso de aquecedores solares de água em residências. O texto está sob análise da Comissão de Meio Ambiente.
26: Uma das ideias é tornar o equipamento obrigatório em obras do programa Minha Casa Minha Vida. Repórter César Mendes.
9: O projeto cria o Programa Nacional de Incentivo ao Uso de Aquecedores Solares de Água, Pronasol, prevendo que o governo federal defina localidades em que será obrigatória a instalação desses equipamentos pelo programa Minha Casa Minha Vida. O saque do FGTS, uma única vez, para a compra de aquecedores solares destinados à residência própria, também está previsto. O autor, senador astronauta Marcos Pontes, do PL de São Paulo, disse que a adoção das medidas propostas vai contribuir para a economia de energia elétrica e para a redução dos impactos ambientais.
10: Num país como o nosso, localizado com bastante insolação, sem dúvida nenhuma isso aí vai ser um ganho grande também para a construção civil na utilização desses sistemas.
9: Após a análise da Comissão de Meio Ambiente, o projeto seguirá para a Comissão de Infraestrutura.
25: A senadora Damaris Alves, do Republicanos do Distrito Federal, defendeu a investigação de condutas de ministros do Supremo Tribunal Federal pelo Senado. Ela rejeitou a possibilidade de acordos para evitar tensões entre as instituições e citou suspeitas de corrupção, decisões judiciais e medidas de censura.
26: Para Damaris, as condutas dos ministros devem ser apuradas na próxima legislatura.
2: Não serei fiadora de impunidade e vou trabalhar incansavelmente para que a lei valha para todos. Ninguém vem com essa história de diálogo pela governabilidade, de diálogo para não ter tensão entre esta casa e a outra. E o recado é claro, não tem acordo.
25: Já o senador veneziano Vital do Rego, do MDB da Paraíba, destacou as manifestações populares ocorridas em diversos estados do país nos últimos dias. Estudantes e movimentos sociais participaram da mobilização em defesa de pautas como educação e garantia de direitos sociais.
26: Durante os atos, os participantes também pediram o fim da chamada escala 6x1, a proposta que reduz a jornada de trabalho para 40 horas semanais, sem redução salarial, está em discussão no plenário do Senado Federal e pode ser votada em primeiro turno ainda nesta semana. Veneziano Vital do Rego defendeu que a população continue mobilizada.
3: Quero enaltecer a presença às ruas dos milhões de brasileiros que ganharam a Avenida Paulista, que ganharam Copacabana, que estiveram em Pernambuco, em João Pessoa, no Rio Grande do Sul, em Campina Grande, em Santa Catarina, em todas as partes.
25: E senadores concluíram nesta terça-feira a quarta sessão de debates sobre a PEC que acaba com a escala 6x1. A proposta reduz a jornada para 40 horas semanais, com duas folgas e sem redução salarial. Defensor da mudança, o senador Paulo Paim, do PT do Rio Grande do Sul, afirmou que a medida é uma questão de direitos humanos, por garantir mais tempo para o descanso e o convívio familiar.
26: A última sessão de debates está prevista para esta quarta-feira. Em seguida, o plenário poderá votar a PEC em primeiro turno. A liderança do governo já recolhe assinaturas para pedir agilidade na votação em segundo turno. Paim defendeu a aprovação unânime da proposta e classificou como uma conquista de dignidade para os trabalhadores.
3: Asseguramos que o direito ao tempo não seja uma pauta meramente econômica. É uma causa civilizatória. É uma causa de direitos humanos.
26: Com edição de Paulo Groba e trabalhos técnicos de Eliseu Caires, o Jornal do Senado fica por aqui. Acompanhe agora as notícias da Câmara dos Deputados. Boa noite.
25: Boa noite e até amanhã.
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12: Parlamentares analisam medidas de apoio às pessoas com deficiência.
13: Um dos projetos implanta delegacias para atendimento especializado.
15: Outra proposta cria qualificação de pessoas com deficiência na cultura.
16: Boa noite. A Câmara aprovou medidas de apoio para a qualificação profissional de pessoas com deficiência no setor cultural. A repórter Paula Bittar acompanhou a votação.
17: A Comissão de Constituição e Justiça da Câmara aprovou um projeto que prevê recursos para a formação e qualificação profissional de pessoas com deficiência no setor cultural. A proposta inclui dispositivo na lei que criou a Política Nacional Aldir Blanc de Fomento à Cultura para prever que entre as ações e projetos culturais que recebem apoio e fomento da União, estados e municípios estejam ações e iniciativas culturais que promovam a formação e a qualificação das pessoas com deficiência para atuação no mercado cultural. O relator, deputado defensor Estélio Denner, do União de Roraima, recomendou a aprovação por entender que o projeto se harmoniza com os inúmeros dispositivos constitucionais que concedem especial proteção às pessoas com deficiência. O projeto, que prevê recursos para a formação e qualificação profissional de pessoas com deficiência no setor cultural, segue agora para a análise do Senado. Da Rádio Câmara de Brasília, Paula Bittar.
11: Direitos Humanos.
0: Jandira Fegali, do PCdoB do Rio de Janeiro, defende a política de direitos sociais do país. Ela faz um alerta sobre os riscos para o bem-estar da população que podem ser causados por mudanças constitucionais sem fundamento na realidade.
4: Jandira Fegali considera que a proteção das conquistas sociais dos brasileiros deve estar no centro do debate nacional. A parlamentar cita o SUS e a educação pública entre as políticas que precisam ser fortalecidas, independentemente de quem estiver no poder.
6: Segurança Pública.
0: Avança na Câmara a proposta que cria as delegacias especializadas no atendimento às pessoas com deficiência. A repórter Silvia Munhato explica.
14: A Comissão de Defesa dos Direitos das Pessoas com Deficiência da Câmara dos Deputados aprovou o projeto que cria nos estados e no Distrito Federal as delegacias especializadas no atendimento às pessoas com deficiência. Pela proposta, o Poder Executivo deverá regulamentar a instalação gradual das delegacias, de acordo com a demanda de cada região. Por recomendação da relatora na comissão, a deputada doutora Alessandra Haber, do Podemos do Pará, foi aprovada a versão da Comissão de Segurança Pública para o projeto do deputado Juninho do Pneu, do PSDB do Rio de Janeiro. A principal mudança em relação ao texto original foi a previsão de financiamento pelo Fundo Nacional de Segurança Pública. Segundo a relatora, essa alteração dá à proposta maior viabilidade administrativa e financeira. De acordo com o texto aprovado, as delegacias deverão contar com equipes multiprofissionais formadas por delegados, investigadores, escrivães, psicólogos, assistentes sociais, intérpretes da língua brasileira de sinais e profissionais de apoio. A proposta que cria as delegacias especializadas no atendimento às pessoas com deficiência será analisada agora pela Comissão de Constituição e Justiça. Da Rádio Câmara de Brasília, Silvia Munhato.
6: Ciência e tecnologia.
4: Uma comissão da Câmara aprovou regras para reforçar investigações de crimes cometidos pela internet. Saiba mais com a repórter Maria Neves.
18: A Comissão de Segurança Pública da Câmara aprovou o projeto do deputado Domingos Neto, do PSD do Ceará, que institui medidas voltadas a inibir crimes na internet e aumentar a pena para quem comete esse tipo de delito. Além de criar um tipo penal para organização criminosa digital, a proposta determina que a Justiça suspenda ou bloqueie perfis e contas usados para praticar crimes de forma continuada. Atualmente, a lei prevê a retirada de conteúdos específicos por meio de ordem judicial, mas não trata do bloqueio de contas, perfis ou canais na rede de computadores. A medida define organização criminosa digital como grupo de três ou mais pessoas que use a tecnologia para cometer crimes com pena máxima superior a 4 anos ou que atue em mais de um país. Pelo texto aprovado, apresentado pelo relator, deputado Capitão Alberto Neto, do PL do Amazonas, a pena para quem integrar, organizar, chefiar ou financiar organização criminosa digital será de 4 a 8 anos de reclusão, além da punição correspondente ao crime praticado. As penas serão aumentadas de 1/3 a 2/3 quando os criminosos utilizarem ferramentas avançadas para dificultar a identificação dos autores. O mesmo acréscimo é previsto para ataques a instituições financeiras, serviços públicos essenciais ou infraestrutura crítica, como os sistemas utilizados pelo mercado financeiro. Ainda de acordo com a proposta, empresas de tecnologia, provedores de internet e instituições financeiras serão obrigadas a colaborar com as autoridades na identificação de suspeitos de cometer crimes virtuais. Outro ponto permite ao Banco Central determinar o bloqueio temporário de contas, valores ou transações financeiras sempre que houver indícios de lavagem de dinheiro, fraudes financeiras ou outros crimes com risco imediato de dissipação dos recursos. O projeto que prevê medidas para coibir crimes virtuais ainda será analisado pela Comissão de Constituição e Justiça e terá de ser votado pelo plenário. Se aprovado, poderá seguir para análise do Senado. Da Rádio Câmara de Brasília, Maria Neves.
6: Economia.
0: Mauro Benevides Filho, do União do Ceará, questiona a proposta de orçamento da União para 2027, estimada em 7,5 trilhões de reais, e alerta para o impacto dos juros da dívida pública, que, segundo ele, devem alcançar 1 trilhão e 300 bilhões de reais no ano.
4: O legislador também contesta os valores divulgados sobre as despesas previdenciárias. Mauro Benevides Filho teme que o governo federal descumpra a regra constitucional que determina o limite de tomada de empréstimos, sob o risco de tornar insustentáveis as contas públicas.
0: Luiz Lima, do Novo do Rio de Janeiro, critica a política econômica vigente no país. Ele classifica como preocupante a perda do poder de compra da população e aponta o preço dos alimentos e os baixos salários como sinais das dificuldades enfrentadas pelos brasileiros.
4: Luiz Lima também avalia que o aumento do número de beneficiários de programas sociais reflete a falta de oportunidade de trabalho. Para o parlamentar, é preciso priorizar a geração de empregos, reduzindo a dependência da população em relação aos incentivos assistenciais.
0: Bongás, do PT do Rio Grande do Sul, defende as medidas do governo federal para ajudar os micro e pequenos empreendedores com ampliação do limite de faturamento, renegociação de dívidas bancárias e acesso a mais recursos.
4: De acordo com Bongás, apoiar pequenos negócios amplia investimentos e favorece o crescimento econômico, beneficiando trabalhadores e parcelas mais amplas da população, em conformidade com as políticas públicas de promoção de oportunidades para os brasileiros.
0: Ricardo Maia, do MDB da Bahia, ressalta a necessidade de manter as políticas sociais e econômicas em vigor, priorizando os problemas concretos da população, como o fim da fome, do endividamento e o acesso à saúde, à educação e ao mercado de trabalho.
4: Ricardo Maia também critica o discurso de ódio e a polarização, lamentando que a política tenha sido transformada em disputa entre torcidas, alheia às condições reais de vida da maioria dos brasileiros e à luta por um futuro promissor.
6: Saúde.
0: A Câmara está debatendo a alternância entre medicamentos biológicos e biosimilares. Saiba mais sobre os usos dessas substâncias com a repórter Agui Pontes.
1: A Comissão de Saúde da Câmara dos Deputados aprovou uma proposta que permite a troca entre medicamentos biológicos e biosimilares. Para que a troca seja possível, é necessário haver critérios técnicos observados, acompanhamento clínico e de efeitos colaterais. A principal diferença entre esses medicamentos é a origem. Os biológicos são naturais e os biosimilares são sintéticos. A deputada Silvia Cristina, do PP de Rondônia, relatora da Comissão de Saúde, explica como se deu as discussões sobre o projeto.
19: Antes nós tínhamos um entrave, né, porque os biosimilares eram de complexo ativo, mas passado com o tempo, viu-se que podia ser feita essa dispensação, porque já não teria mais problema, especialmente com parte da vigilância sanitária. Então, nós fizemos um relatório pela aprovação, então essa dispensação ela é possível para garantir, é claro, um desenvolvimento melhor com relação à saúde.
1: Os medicamentos biológicos são produzidos a partir de células ou organismos vivos. Por virem dessa fonte, as moléculas geradas são grandes e complexas, como um anticorpo, por exemplo. Por causa dessas características, os medicamentos biológicos tendem a se degradar mais facilmente, com mudanças pequenas, como a de temperatura, e não permitem cópias idênticas. Por outro lado, os biosimilares são medicamentos desenvolvidos de forma artificial para apresentar semelhança com um medicamento biológico original, trazendo o mesmo efeito e obedecendo a normas técnicas específicas. Quando surgiram, trouxeram junto muitas dúvidas sobre sua segurança e principalmente sobre a segurança em fazer a alternância entre os medicamentos biológicos e biosimilares. A relatora Silvia Cristina explica que hoje em dia essa inquietação foi superada, dado o acúmulo de estudos, não só por parte da Agência Nacional de Vigilância Sanitária, a Anvisa, mas de órgãos como a Organização Mundial da Saúde e a Agência Europeia de Medicamentos. Ela defende que a proposta procura estabelecer na legislação os tipos de medicamentos e prever a segurança da alternância entre os dois tipos, desde que tenha acompanhamento técnico. A proposta que permite a troca entre medicamentos biológicos e biosimilares espera análise na Comissão de Finanças e Tributação. Da Rádio Câmara, de Brasília, Agui Pontes.
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8: Trabalho.
21: E Gilvan Alencar, do PSB do Ceará, defende o fim da escala de trabalho 6x1, com a adoção de 2 dias de descanso por semana. O congressista critica parlamentares que, segundo ele, mudaram de posição sobre o tema durante o período eleitoral.
22: E Gilvan Alencar questiona a proposta de negociação direta entre patrões e empregados para definir a jornada de trabalho. O parlamentar considera que a mudança na legislação deve priorizar os direitos dos trabalhadores, independentemente das disputas políticas.
21: Benedita da Silva, do PT do Rio de Janeiro, defende a aprovação do fim da escala de trabalho 6x1, destacando a mobilização nacional em favor de 2 dias de descanso por semana. A deputada avalia que a pressão popular tem levado parlamentares contrários à mudança a rever suas posições.
22: Benedita da Silva considera que a participação dos movimentos sociais é fundamental para ampliar os direitos dos trabalhadores. A parlamentar ressalta a atuação de estudantes e representantes da classe trabalhadora na mobilização pela redução da jornada.
21: Reginaldo Lopes, do PT de Minas Gerais, é favorável ao fim da escala 6x1 e defende as garantias legais para assegurar tempo livre além do expediente. O deputado alega que a mudança pode melhorar a qualidade de vida e a saúde mental dos trabalhadores.
22: Em contrapartida, Reginaldo Lopes rechaça a jornada intermitente de trabalho e as negociações individuais, alegando que trabalhadores e patrões têm poderes desiguais de barganha. Ele conclama os eleitores a acompanhar as votações que ocorrerão no Senado sobre o fim da escala 6x1.
21: Alencar Santana, do PT de São Paulo, defende o fim da escala 6x1, atribuindo o avanço da proposta à mobilização popular e ao apoio do governo federal. Ele lembra ainda o governo anterior e alguns senadores que eram contrários à matéria, alegando prejuízos a empresas e à economia.
22: Na avaliação de Alencar Santana, a aprovação da PEC que acaba com a escala 6x1 vai representar uma conquista dos trabalhadores, especialmente da juventude e das pessoas que dependem do próprio trabalho para garantir o sustento.
8: Votação.
21: A Câmara aprovou um aumento do limite anual para a admissão de bombeiros militares no Distrito Federal. A repórter Paula Bittar acompanhou a votação.
23: A Comissão de Constituição e Justiça da Câmara aprovou uma proposta que aumenta o limite anual para o ingresso de efetivo no Corpo de Bombeiros Militares do Distrito Federal. Segundo o texto, em vez das atuais 377 nomeações por ano, a corporação poderá admitir anualmente até 714 novos integrantes, dos quais 94 oficiais e 620 praças. Segundo a autora do projeto, deputada Érica Cocai, do PT do Distrito Federal, os atuais limites de ingresso não são capazes de fazer frente às demandas da população nos próximos anos.
24: Nós precisamos de mais profissionais no Corpo de Bombeiros aqui do Distrito Federal. São profissionais que não apenas protegem o patrimônio, mas são profissionais que protegem a vida ou as vidas da população. Todas as vezes que nós temos algum tipo de situação emergencial, nós lembramos dos bombeiros e nós chamamos os bombeiros. Então são profissionais que são fundamentais para nossa cidade.
23: A proposta que aumenta o limite anual para o ingresso de efetivo no Corpo de Bombeiros Militares do DF já pode seguir para o Senado, a menos que haja recurso para votação antes pelo plenário da Câmara. Da Rádio Câmara de Brasília, Paula Bittar.
8: Eleições.
22: Reeleito com mais de 52 mil votos, Bebeto, do PP do Rio de Janeiro, agradece o apoio dos eleitores de mais de 88 municípios do estado e atribui a vitória à fé em Deus. Ao dizer que apresentou mais de 32 projetos, ele reforça estar entre os 10 deputados fluminenses mais atuantes.
21: O congressista destaca sua atuação na defesa de obras de mobilidade urbana na Baixada Fluminense, com a duplicação da rodovia Presidente Dutra e a revitalização da ferrovia em São João de Meriti. Bebeto promete seguir atuando em benefício do estado.
22: Charles Fernandes, do PSD da Bahia, agradece os quase 90 mil votos recebidos que o conduziram para o seu terceiro mandato na Câmara e reafirma seu compromisso em defender a agricultura familiar, o agronegócio e os municípios baianos na próxima legislatura.
21: Ele destaca investimentos na área de saúde do estado, incluindo mais de 20 hospitais e 27 policlínicas. Charles Fernandes defende ainda a soberania nacional, a autonomia dos povos e as relações internacionais baseadas na cooperação e nas relações harmoniosas entre nações.
22: O Tony de Paula, do PSD do Rio de Janeiro, critica posicionamentos do Tribunal Superior Eleitoral, alegando haver diferença de tratamento aos candidatos à presidência da República no que diz respeito à retirada de publicações nas redes sociais.
21: O Tony de Paula pede que os ministros não protejam candidatos supostamente ligados às milícias, ao citar contratações de familiares de milicianos em gabinetes parlamentares, influências em hospitais federais e repasses de emendas a entidades ligadas a esses grupos.
22: Paulo Soares, do Podemos de São Paulo, faz um balanço dos seus 4 meses de mandato e destaca a apresentação de 31 propostas e a atuação em 7 relatorias. Entre os resultados, ele cita um projeto já transformado em lei voltado à prevenção da saúde da mulher.
21: Paulo Soares também agradece os votos recebidos e afirma que vai continuar acompanhando as demandas do interior paulista, mesmo sem mandato. Ele defende uma atuação política focada em áreas como saúde e educação, com menos disputas ideológicas e mais atenção aos problemas da população.
22: Luiz Couto, do PT da Paraíba, agradece os mais de 60 mil votos recebidos, embora não tenham sido suficientes para garantir sua reeleição. Com 5 mandatos como deputado federal e 2 como estadual, ele afirma que sua trajetória foi dedicada à justiça social e à defesa dos direitos humanos.
21: Luiz Couto também reafirma o compromisso de continuar servindo ao povo paraibano, mesmo fora do Congresso. Para ele, o fim do mandato não encerra sua atuação em defesa da população, guiada, segundo ele, pela fé, pela honestidade e pelo compromisso com o próximo.
22: Geraldo Rezende, do União de Mato Grosso do Sul, diz que respeita o resultado das urnas e que vai seguir trabalhando até o último dia do seu mandato. No balanço de sua trajetória, ele destaca participação na criação da Universidade Federal da Grande Dourados.
21: Geraldo Rezende menciona ainda sua contribuição para a construção do Hospital Regional de Dourados e a implementação do primeiro SAMU indígena do país. O deputado também cita a construção de creches em aldeias e a defesa da regionalização dos serviços públicos.
22: Ismael, do PL de Santa Catarina, agradece os mais de 70 mil votos que recebeu, mas lamenta não ter alcançado a reeleição. Após 4 anos na Câmara e 37 anos de vida pública, o parlamentar faz um balanço da sua trajetória política e enaltece a experiência adquirida no Congresso.
21: Além disso, Ismael cita participação em comissões e frentes parlamentares, entre elas a de amparo às comunidades terapêuticas. O deputado conclui que pretende seguir em frente, agradecendo à família, aos amigos e aos eleitores pelo apoio.
22: Termina agora o Jornal Câmara dos Deputados, produzido pela Rádio Câmara, com trabalhos técnicos de Rafael Santos e apresentação de Márcio Aquilissardi e José Carlos Andrade. Uma ótima noite para você.
21: A Voz do Brasil volta amanhã. Boa noite.
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1: Modão que nós ouvimos por aqui também em nossa programação. Daqui a pouquinho a gente volta, hein? Vou lhe tomar um café, já já mais músicas pra você.
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1: Opa, já estamos de volta. Já tomei meu cafezinho ali, meu pãozinho de queijo. E agora vamos seguindo com mais moda.
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1: Fechando esse nosso bloco musical aqui do Sertanejo Classe A, que volta daqui a pouquinho com mais sucessos.
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1: Gravamos a música que naquela época foram vendidas 2,5 milhões de cópias.

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1: Daqui a pouquinho tem mais aqui no Sertanejo Classe A.
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1: Você está ouvindo o Sertanejo Classe A, de volta com você com mais um bloco de música boa.
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1: Fechando esse nosso bloco musical aqui do Sertanejo Classe A, que volta daqui a pouquinho com mais sucessos.
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0: abraço do amigo Elber de Andrade. Obrigado você mais uma vez pela companhia, pela audiência. Estaremos de volta na próxima edição. Um abraço e até lá.
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0: Alô! Ô, rapaziada, tá pesado, hein?
1: Valeu, não,
0: abraço,
1: ligado.
0: Minha gente! Muito
1: obrigado.
0: Bom!
1: Obrigado!
0: Obrigado, digo eu, garoto!
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0: Gatu.
1: A todas as senhoritas. Valeu!
0: Obrigado, André. Obrigado por essa oportunidade. Bailando das Antigas é um projeto que já deu certo.
1: Amém.

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Era uma jovem prendada, dona de rara beleza, mas o velho pai da moça, sem muita delicadeza, já me mandou um recado de ofensas e desaforo. Se não rompeu tal namoro, vai haver muita surpresa.

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E agora vamos ouvir o desafio do gaúcho e o alemão.

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3: 5 horas e 14 minutos.

Pousadas do Rio Quente, Goiatuba, Séries e Rialma, em Goiânia, em Vila Nova aí. E a torcida do Goiás tá aí.

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0: 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Horas e 30 minutos.
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1: 5:43.
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0: 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Tem mais. 5:55.
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3: 6:07.
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4: 6:19.
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1: 6:32.
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6:33. Muito bom dia, Ronda Alta. Muito bom dia, ouvintes da Navegantes FM 87.9. Os senhores estão na audiência do programa Amanhecer no Rio Grande. É isso aí. Nesta manhã de quarta-feira, hoje dia 14 de outubro, meu abraço especial a todos vocês. Vamos seguindo por aqui com o Amanhecer no Rio Grande, trazendo o grupo Matizes, Bailarino de Rodeio, Osvaldir e Carlos Magrão, Como Vai Você? E os mateadores, vamos lá, mateadores, é música chegando por aqui.

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1: Vamos lá, Matias!

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1: 6:50.
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4: Seis horas e 51 minutos. Vamos seguindo por aqui, vamos trazer mais algumas músicas e daqui a pouquinho já temos horário eleitoral, né? Então agora eu trago Nelson e Janete, Lamento de Amor, Gaúcho Pachola, No Bufo de uma Vaneira, e se der tempo aqui com o Marcelo Lagarto, A Lida do Peão.

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7:11, e como acontece todas as manhãs neste horário aqui na Navegantes, nós temos a oração da manhã com o padre Reginaldo Manzotti. Vamos aqui, através desta oração, agradecer a Deus por mais este dia em nossas vidas. Meu amigo, minha amiga, sempre o melhor. Os obstáculos, por mais este dia em nossas vidas. Meu amigo, minha amiga,

0: e emocionante. Vamos transformar lágrimas em sorrisos, tristezas em felicidade. A vida é bela, mesmo com todos os obstáculos. Um abraço a todos vocês e o Padre Reginaldo Manzotti chegando com a oração da manhã de hoje.
1: 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Bom dia, povo de Deus, família amada. Que prazer cantar essa música Romaria, Paz e Luz. Lembrando quarta-feira, Nossa Senhora. De tantos títulos, de tantos nomes, vamos juntos pedir, suplicar, clamar, Nossa Senhora, rogai por nós. Nossa Senhora, Mãe de Deus, intercedei por nós, onde quer que você esteja. Rezemos em nome do Pai, do Filho e do Espírito Santo. Amém. Senhor Deus, venho te pedir nesta manhã a paz. Paz na minha vida interior. Paz no meu lar e também no meu ambiente de trabalho. Peço, Senhor, nessa manhã sabedoria para discernir e perceber o Teu Espírito Santo que a cada instante venha me iluminar nas decisões a serem tomadas, nos caminhos a serem trilhados, e que Teu Espírito Santo me ajude nas opções a serem feitas. Senhor, clamo a tua presença. Peço-te paz, sabedoria e força para levantar-me sempre. Há tantas vezes, Senhor, que me encontro prostrado, desanimado, abatido. Senhor, nestas primeiras horas do dia, dai-me força para continuar a busca da tua face. Dai-me força, Senhor, neste dia, para lutar contra o mal, principalmente o mal que já está em mim, como ganância, inveja, egoísmo. Senhor, a vida é um combate constante, uma luta constante. Fortaleça minha alma, minha reta intenção, minha vontade de te servir. Inspira-me valores que vêm do alto e leve-me, Senhor, a renascer na tua graça e na força do teu Espírito. Deus de Deus, Pai amado, creio e professo que todas as orações não te passam despercebidas. E é por isso que te consagro todo o meu ser e coloco-me a teu serviço. Faça de mim um instrumento. Te consagro, Senhor, este dia, que eu seja de fato uma testemunha autêntica de tuas obras. Que todos aqueles que passarem por mim hoje não sejam contaminados por rancor, nem sejam influenciados pelas dúvidas e incertezas, mas que possam sentir o irradiar da luz da fé, da esperança e da paz. Pai nosso, que estais no céu, santificado seja o vosso nome. Venha a nós o vosso reino, seja feita a vossa vontade, assim na terra como no céu. O pão nosso de cada dia nos dai hoje. Perdoai-nos das nossas ofensas, assim como nós perdoamos a quem nos tem ofendido. E não nos deixeis cair em tentação, mas livrai-nos do mal. Amém. O Senhor esteja convosco. Ele está no meio de nós. Que a bênção de Deus, misericordioso e bondoso, recaia sobre todos, sobre a água, a roupa dos enfermos.

0: vermos as fotos de família. Em nome do Pai, do Filho e do Espírito Santo. Amém. Um dia abençoado para todos. Amém.
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9: Sete horas e 25 minutos, informa o Serviço de Utilidade Pública da Navegantes FM. Falecimento. A funerária Nossa Senhora Aparecida, juntamente com os pais João Darcy e Lourdes de Oliveira em memória, irmã Helenara, esposo Douglas Pereira Vargas, filhos Talisson e Vitória, sobrinhos Vitor, Gabriel e Giovana e demais familiares comunicam com profundo pesar o falecimento de Marta de Oliveira, aos 37 anos de idade, ocorrido hoje no Hospital de Caridade de Carazinho. O corpo está sendo velado na Capela 1 da Funerária Nossa Senhora Aparecida, em Ronda Alta. Os atos de encomendação e sepultamento serão divulgados posteriormente. Comunicamos com pesar o falecimento de Marta de Oliveira, hoje ocorrido. Serviços fúnebres estão a cargo da funerária Nossa Senhora Aparecida, que sempre haja esperança e luz, informou o Serviço de Utilidade Pública da Navegantes FM. Comunicado de falecimento. O Hospital Atra, juntamente com a direção, equipe médica e colegas, comunicam com profundo pesar o falecimento da colaboradora Marta de Oliveira.
10: Sete horas e 26 minutos.
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3: 7:28.
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É, e agora são 7:30 e nós vamos dando sequência por aqui. O saudoso Teixeirinha embolada, o saudoso Porca Véia parceiro e o Tchê Barbaridade na vaneira. É música chegando por aqui. Música.

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0: Sete horas 43 minutos. O Hospital Atra de Ronda Alta, juntamente com a direção, equipe médica e colegas de trabalho, comunicam com profundo pesar o falecimento da colaboradora Marta de Oliveira, hoje ocorrido. O corpo está sendo velado na capela 1 da funerária Nossa Senhora Aparecida. O horário de seu sepultamento será divulgado posteriormente.
3: Sete horas e 44

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10: Sete horas e 48 minutos.
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12: Sete horas 49 minutos e por aqui eu vou encerrando o Amanhecer no Rio Grande, deixando meu abraço especial a todos vocês, desejando aí uma abençoada quarta-feira. Eu volto, se Deus me permitir, amanhã cedinho novamente com o Amanhecer no Rio Grande. Um grande abraço a todos vocês, daqui a pouquinho o programa Cafeína aqui na Navegantes.

Agradecimento e convite para a missa de sétimo dia de Angelino Mingotti. Saudade é o amor que fica de quem partiu. Saudade é ausência, é sentimento de vazio no coração e aperta tanto o peito que chega a escorrer pelos olhos. A saudade é a insistência de manter vivo, presente e perto de nós alguém que já se foi. A saudade é sempre uma memória do amor que não morre jamais. Os familiares de Angelino Mingotti vêm a público agradecer todas as manifestações de conforto recebidas neste momento de dor. Agradecemos em especial ao padre Leandro e às ministras da Eucaristia pelas palavras de conforto. Agradecemos à ministra da Eucaristia, Marlene Costa, pelas visitas regulares com a Santa Eucaristia, à comunidade do bairro Queri e ao grupo de terceira idade Nova Amizade pelo carinho e solidariedade, ao Hospital de Clínicas de Carazinho, em especial o Dr. Luciano Alti e toda a equipe de oncologia, ao Hospital Atra, especialmente as equipes médica e de enfermagem, a Secretaria Municipal de Saúde e a equipe da Estratégia de Saúde Familiar 2, a funerária Nossa Senhora Aparecida pelos serviços prestados, a cuidadora Francine por todo o carinho, cuidado e dedicação, ao grupo do Terço dos Homens pelas orações de conforto, ao grupo de bombeiros voluntários e a Associação Veteranos pela solidariedade. Agradecemos com muito carinho todos os familiares e amigos pela presença, carinho e solidariedade neste momento de dor. Convidamos a todos para a missa de sétimo dia de Angelino Mingotti a ser celebrada quarta-feira, dia 14 de outubro, às 18h30, na Igreja Matriz Nossa Senhora dos Navegantes de Ronda Alta. Gratidão é a memória do coração. A todos, nossa eterna gratidão.

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19 minutinhos, 8 horas 19 minutos aqui na programação da Navegantes, cobrindo as férias do Everton Araújo. O colega Everton Araújo entrou em férias a partir de hoje. Nós estamos aqui na sua manhã, um pouquinho atrasados, né? Mas estamos chegando na sua manhã especial, um programa cafeína. E olha, meu amigo, temperatura tá na casa dos 18 graus e a umidade relativa do ar lá em cima, viu? Lá em cima, em 91%. É quase chuva essa umidade, viu? É quase chuva esta umidade. A temperatura é 18 graus, um pouco frio de manhã, cedinho, né? Pro dia de hoje, nós temos 10 milímetros de chuva pro dia de hoje. Temperaturas baixas, mas continua então aquela umidade lá em cima, o que pode ocasionar mais chuvas no decorrer do período, né? São 10 milímetros esperados para hoje. Para os próximos dias, nós não teremos previsão de chuva, segundo o Clima Tempo atualizado agora. Nós vamos ter precipitações de chuva agora, só dia 26 e dia 27, né? Precipitações eu falo quando eu falo de um pouco mais, de 7 milímetros, 19 milímetros para dia 27, 19 milímetros para dia 28, lá no finzinho do mês, né? Parece que, se as previsões não errarem, nós vamos ter uns dias de tréguas, né? Baixou a guarda o tempo. Seja bem-vindo à programação da Rádio Navegantes, 8 horas 21 minutinhos. Eu sou o Roger e vou com você até o meio-dia. De primeira, de água com açúcar, até que a gente ajeita a cozinha, lava a louça aqui na Navegantes, varre a casa, esquenta o café, ajeite o chimarrão, que a sua manhã tá começando.

0: com açúcar para abrir o nosso programa, 8 horas 26 minutos. O Everton não tá, né? Estamos cobrindo as férias do Everton Araújo aqui na Rádio Navegantes. 8 horas mais 26 minutos. 8 e 26 aqui na Navegantes. Bom dia para você que está chegando com a gente e já está querendo informações, as primeiras da manhã de hoje. Vamos trazendo as informações desta manhã para você, as informações desta manhã, já na tela aqui na Navegantes. Olha só, nós falávamos de chuva, né? Chuvas intensas provocam alagamentos e mobilizam a defesa civil em 5 municípios da região oeste de Santa Catarina, muito próximos aqui já da gente. As chuvas registradas ontem provocaram ocorrências de alagamentos e elevações de níveis de rios e córregos em municípios da região oeste. A Secretaria de Proteção Civil do Estado de Santa Catarina, por meio da Coordenadoria Regional de Xanxerê, Cored, daquela região, acompanha a situação em Ouro Verde, Bom Jesus, entre Rios Varjão e Abelardo Luz. Em Ouro Verde, a inundação gradual provocou transtornos em diferentes pontos. Em Bom Jesus, a elevação do nível do rio Chapecozinho provocou inundação gradual, atingindo terrenos de 3 residências. E entre Rios, o aumento do nível do rio Chapecó provocou alagamentos na sede Beira Rio, um principal ponto turístico da cidade. E Varjão, foram identificados pontos de alagamento no interior, especialmente nas linhas Urubevá. Em Abelardo Luz, na comunidade de Alegre do Marco, o extravasamento de um lajeado provocou alagamentos em propriedades. Você vê que o tempo esteve ontem muito forte no estado do Paraná, com as cataratas do Iguaçu, com os níveis aí nunca vistos, níveis históricos, e Santa Catarina também não ficou de fora. 8 horas 28 minutos, 8h28 aqui na Navegantes, programa Cafeína no Ar.
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0: 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Olha só, mas eu vou pra mais.

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0: 8:40, 8:40 aqui na programação da Comunitária Navegantes. Bom dia para você que tá chegando com a gente. Temperatura na casa, na faixa, né? Dos 18 graus, com elevação. Daqui a pouquinho já começamos a ter temperaturas mais altas e a umidade relativa do ar recuando um pouquinho, né? 89% de umidade relativa do ar. Tempo é instável, com previsões ainda de 10 milímetros de chuva para hoje. 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Tá na obra, tá na construção.
1: Sabendo que tá se envolvendo.
0: Tá no seu trabalho, bom dia.

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6: 8:50. Comunicado de falecimento. A funerária Nossa Senhora Aparecida, juntamente com os pais João Darcy e Lourdes de Oliveira, em memória, irmã Helenara, esposo Douglas Pereira Vargas, filhos Talisson e Vitória, sobrinhos Vitor Gabriel e Giovana e demais familiares, comunicam com profundo pesar o falecimento de Marta de Oliveira, ocorrido ontem aos 37 anos de idade, no Hospital de Caridade de Carazinho. O corpo está sendo velado na Capela 1 da funerária Nossa Senhora Aparecida de Ronda Alta. Os atos de encomendação e sepultamento serão divulgados de forma posterior. Comunicamos com profundo pesar o falecimento de Marta de Oliveira, hoje ocorrido. Serviços fúnebres estão a cargo da funerária Nossa Senhora Aparecida de Ronda Alta. Que sempre haja esperança e luz. Informou o Serviço de Utilidade Pública da Rádio Comunitária Navegantes.

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meio-dia com você. Olha aí, 8h52 e hoje é o dia, segundo o calendário sazonal, dia da pecuária. Hoje dia da pecuária, então amanhã dia internacional da mulher rural, dia do normalista e dia do professor amanhã então, tá certo? Amanhã dia do professor e hoje dia nacional da pecuária, datas que comemoramos nesses próximos 2 dias. Polícia Civil do Paraná realiza mega operação com mais de 500 agentes contra organizações criminosas em 3 estados do Brasil. A informação está lá na página da Rádio Comunitária Navegantes. A operação também está sendo realizada na cidade de Coronel Vivida, no estado do Paraná. Vamos à informação. O Ministério Público e a Polícia Civil do Paraná realizam hoje mega operação contra organização criminosa investigada por tráfico de drogas, lavagem de dinheiro e crimes violentos. Ao todo são cumpridos 215 mandados judiciais no Paraná, em Santa Catarina e em São Paulo. São mais de 500 agentes envolvidos na ação, que envolve 95 mandados de prisão, 120 de busca e apreensão. Também foram autorizados o acesso a dados bancários e as informações de aparelhos eletrônicos apreendidos no Paraná. São cumpridos 20 municípios, entre eles Clevelândia, Pato Branco, Francisco Beltrão, Palmas, Coronel Vivida. A operação também ocorre em Abelardo Luz, São Carlos e Cotia, São Paulo. A investigação começou em Clevelândia, no sudoeste do Paraná, após identificação de crimes violentos atribuídos ao grupo, incluindo tortura, cárcere privado, ameaças contra pessoas acusadas de desobedecer as regras da organização ou que tinham dívidas com o tráfico. Segundo a Polícia Civil, o grupo transportava drogas entre os municípios, mantinha depósitos de entorpecentes e controlava pontos de venda à distância. As lideranças negociavam grandes quantidades de cocaína, crack e maconha para distribuição em diferentes regiões. A investigação também identificou uma estrutura de comando dentro do sistema prisional, de acordo com a delegada Aline Samidon. É, olha só, hein? As coisas acontecendo nos 3 estados de forma simultânea. Dentro dos presídios, a organização mantinha funções definidas para fiscalizar regras, julgar integrantes e aplicar castigos físicos. Fora das unidades, contava com colaboradores para manter a comunicação e dar suporte às atividades criminosas. E a operação mobilizou a Polícia Civil, Polícia Militar e Polícia Penal do Paraná, além das Polícias Civil de Santa Catarina e Militar de São Paulo. Cães farejadores também auxiliam nas buscas. Essa informação está lá na página da Rádio Navegantes, também como as outras que aconteceram ontem, né? Ontem, um acidente no finalzinho da tarde na cidade de Três Palmeiras, né? Acidente no finalzinho da tarde na cidade de Três Palmeiras ontem, resultando aí em algumas lesões em algumas pessoas, né? O acidente envolveu lá na 324, próximo então aí à comunidade da Vista Alegre, por volta das 17h30, entre Três Palmeiras e Trindade do Sul. Este acidente envolvendo então 3 veículos, um Volkswagen com placas de Caxambu do Sul, um Gol emplacado em Sarandi e uma Hyundai HB20 com placas de Xaxim. Conforme informações preliminares, a Saveiro e o HB20 trafegavam no sentido Três Palmeiras, Trindade do Sul, e o Gol seguia no sentido contrário. No Gol estava apenas a condutora, que sofreu ferimentos leves. A Saveiro também era ocupada somente pelo motorista, que teve ferimentos leves. Já a Hyundai HB20, estavam 4 pessoas, nenhuma delas se feriu. O serviço de atendimento móvel SAMU de Ronda Alta prestou atendimento às vítimas. Durante o atendimento da ocorrência, o trânsito na rodovia ficou totalmente interrompido, tendo a presença do Comando Rodoviário da Brigada Militar de Donomai atendendo a ocorrência SAMU de Ronda Alta. E esse foi então o segundo acidente. Primeiro acidente nós tivemos aí no meio
meio da tarde, né? Um pouco antes ainda do meio da tarde, quando uma van que transportava, trafegava sentido Ronda Alta, Rondinha, teve pneus desprendidos, e atingindo então outros veículos na rodovia, melhor dizendo, outro veículo, um veículo Fox, que seguia sentido Rondinha Chapecó, e a van parou logo abaixo, 100 metros abaixo, né? Depois do ocorrido, as informações foram coletadas pela passageira do carro Fox, que salientou que foram mais de um pneu que saltou do veículo, né? A gente não tem essa informação, mas a informação que veio é que mais de um pneu saltou do veículo e vários carros precisaram fazer manobras arriscadas para se escapar então aí desse pneu que seguiu rodovia abaixo. São essas as informações desta manhã, por enquanto, 8 horas e 58 minutos. A lenda Sandy Júnior, bom dia!

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9 horas com 9 minutos aqui na Navegantes. Chegando mais música, depois tem a hora do amargo, né? Já pode preparar seu, já preparou seu chimarrão? Ainda não? É? Tá na hora, já tá na hora de preparar o chimarrão, os primeiros trabalhos da manhã. Você que tá em casa, dona de casa, já realizou os primeiros trabalhos da manhã e agora a hora já de dar aquela folguinha, ajeitar a cuia, fazer o companheiro, o terceiro companheiro, o segundo companheiro da manhã, né? É isso mesmo, nosso programa precisa estar em primeiro, depois você fazendo aquele chimarrão em segundo lugar e aí você fica mais animada para essa manhã de quarta-feira, 14 de outubro. Tá chegando o final do ano, né? Tá chegando, já dá para preparar, já pode preparar o espírito pro Natal que vem aí, porque na Fumagalha Instalações Elétricas já estão chegando as novidades para esse Natal em pisca-piscas, né? Em produtos para embelezar e enfeitar os arredores e também a sua casa. 9 horas 10 minutinhos, 9:10, Gustavo Lima, carreira solo. Tá curtindo a Navegantes? Bom dia, bom.

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Aqui com a gente, 9:19. E agora chegou aquela hora de você aproveitar, dar aquela paradinha no que tá fazendo para tomar aquele chimarrão na hora do mate. Leão do Cajuru, Walter Moraes, é uma delas, né? Depois ainda tem o Porca Véia, Caminhos que Levam a Ti.

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2: 9:25, 9:25. Serviços de utilidade pública Rádio Comunitária Navegantes. A funerária Nossa Senhora Aparecida, juntamente com os pais João Darcy e Lourdes de Oliveira, em memória, irmã Helenara, esposo Douglas Pereira Vargas, filhos Talisson e Vitória, sobrinhos Vitor Gabriel e Giovana e demais familiares, comunicam com profundo pesar o falecimento de Marta de Oliveira, aos 37 anos de idade, ocorrido hoje no Hospital de Caridade de Carazinho. O corpo está sendo velado na Capela 1 da funerária Nossa Senhora Aparecida de Ronda Alta. A celebração de despedida será às 16 horas, seguindo logo após para o cemitério municipal de Ronda Alta. Comunicamos com profundo pesar o falecimento de Marta de Oliveira, hoje ocorrido. Serviços fúnebres estão a cargo da funerária Nossa Senhora Aparecida de Ronda Alta. Que sempre haja esperança e luz, informou o Serviço de Utilidade Pública da Rádio Comunitária Navegantes.
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2: Para fechar a hora do mate, caminhos que me levam a ti.

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9:36, 9:36, vamos às informações da nossa programação, trazendo mais informações para você, as informações chegando, as informações da nossa programação. Milho brasileiro tende a seguir pressionado pelo baixo preço do cereal norte-americano, é o que diz essa informação do canal Rural. O contrato de dezembro do milho encerrou a semana passada com forte queda de 3,42% na Bolsa de Chicago. No Brasil, o vencimento da B3 novembro seguiu a mesma direção, fechando a 68,70 por saca, baixa de 4,10%. No mercado físico da região do Triângulo Mineiro, as cotações encerraram a semana com referência de 64,57 por saca. Análise da plataforma Grand Site da Grão Direto indica o que ficar de olho no mercado do milho nos próximos dias, né? O milho perde espaço na exportação com Chicago mais baixo, real mais forte e prêmios mais fracos. O grão brasileiro está menos competitivo e o milho norte-americano chega a sair mais barato que o brasileiro em alguns destinos. Com isso, sobra mais produto dentro do Brasil. É o que diz esta informação do canal Rural. Já a Conab, na quinta-feira, divulgou o primeiro levantamento da safra 26-27 nas estimativas para o milho verão. Para a segunda safra, o plantio rápido da soja abre uma janela melhor para o milho. Segunda safra e reduz o risco de plantio fora de época ideal. Mesmo assim, o clima merece atenção. O noroeste de Mato Grosso ainda precisa de chuva e os modelos indicam precipitação abaixo da média em partes do Brasil em dezembro. No verão, por exemplo, esse ponto pode voltar a sustentar os preços mais à frente. A oferta norte-americana maior pressiona Chicago. Milho entra na semana pressionado pelo relatório da USDA, que surpreendeu ao elevar a produtividade, a produção e os estoques dos Estados Unidos acima da média esperada pelo mercado. O viés de curto prazo segue negativo. Por outro lado, parte dos analistas duvida que o aumento desse aumento, que acredita que a safra pode ser revisada para baixo nos próximos relatórios americanos.

Segundo relatório. Desmatamento da Amazônia atinge menor nível da história desde 2025. Segundo as informações do Mapa Biomas, o Brasil perdeu 693 mil hectares de vegetação no ano passado. Levantamento também mostra que a agropecuária cresceu 440% em 40 anos e ocupa 40,2% das áreas localizadas até 5 quilômetros de estradas. A Amazônia registrou 693 mil hectares de desmatamento em 2025, menor índice da história, segundo o novo levantamento do Mapa Biomas, divulgado hoje. O relatório, divulgado pela organização, reúne mapas anuais da cobertura e do uso da terra no Brasil desde 1985. No total desmatado no ano passado, 639 mil hectares, 92% correspondiam à vegetação primária, vegetação nativa, enquanto 54 mil hectares eram de vegetação secundária, que já sofreu modificações por conta de ação humana. Bruno Ferreira, pesquisador do Amazon e do Mapa Biomas, afirma que os dados mostram que 2025 foi o ano em que foi registrada a maior área de destruição de vegetação nativa de toda a série histórica, considerando formações florestais, campos e savanas, além da vegetação secundária. Segundo ele, o resultado está alinhado à tendência descente de diminuição do desmatamento, também observada nos dados oficiais do projeto de monitoramento da Amazônia Brasileira, satélite PRODES. São 9 horas e 41 minutos.

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0: Tá aí, Rosana, aqui na programação da Navegantes, onde o amor me leva. Já já tem homenagem de aniversário, já já tem homenagem de aniversário aqui na programação, 9h49 na Navegantes.
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3: A CNH especial é destinada às pessoas com deficiência ou mobilidade reduzida, incluindo doenças que podem afetar as funções motoras e cognitivas, desde que afetem a capacidade de dirigir das pessoas. 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A diferença é que a pessoa terá que passar por um exame físico e psicotécnico bem meticuloso, realizado por uma junta especializada de médicos credenciados ao Detran do Estado. Os especialistas vão determinar se o indivíduo está apto a dirigir, sob quais condições e se é necessário algum tipo de adaptação do veículo. Apesar do exame médico mais extenso, não há taxas adicionais por isso.
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5: 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Conheça seu tipo de pele. Para começar a cuidar do rosto, saiba que existem indicações diferentes para cada tipo de pele. Algumas terão texturas mais secas, outras mais oleosas e cada uma delas pedirá cuidados específicos. Existem 5 principais tipos de peles. São elas a normal, seca, oleosa, mista e também a sensível. Para saber qual é o seu tipo de pele, precisa se saber simplesmente observá-la. A quantidade de sebo ou óleo vai ser importante para definir seu tipo de pele, lembrando que esta oleosidade pode diminuir com a idade. Depois de checar a oleosidade, procure por sinais de ressecamento, como a pele acinzentada ou esfarelada, principalmente nas linhas de expressão. Por fim, verifique se você tem sinais de sensibilidade como vermelhidão e descascamentos, assim você consegue esclarecer todos os tipos de dúvidas de qual o seu tipo de pele. Uma ótima dica é consultar um dermatologista para saber como anda a sua pele e que tipo de pele é a sua. Fique ligado, a qualquer momento tem mais dicas de saúde. 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

atendendo participações aqui da nossa programação. Bom dia para Jocélia Vidal, que está de aniversário hoje. Recebe as homenagens. Olha aí, bom dia. Quero fazer uma homenagem para amiga Jocélia Vidal, que está de aniversário hoje. Desejar saúde, paz, alegria, tudo de bom com a música. Vou mandar todas, que daí a gente não escolhe música específica. Da Leonísia Engler e do Virgílio Engler para Jocélia Vidal, de aniversário hoje. Bom dia, parabéns, que essa data se repita por muitos e muitos anos. Toda a programação para Jocélia. Vou tocando a última do Cafeína, daqui a pouquinho vem o quadro Bumerangue aqui na Navegantes, no nosso Cafeína. Vamos trazendo quem vem cantar pra gente aqui na nossa programação. É o De Propósito, pagode da programação da Navegantes.

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4: 10:04, informa o Serviço de Utilidade Pública da Rádio Comunitária Navegantes. A funerária Nossa Senhora Aparecida, juntamente com os pais João Darcy e Lourdes de Oliveira, em memória, irmã Helenara, esposo Douglas Pereira Vargas, filhos Talisson e Vitória, sobrinhos Vitor, Gabriel e Giovana e demais familiares, comunicam com pesar o falecimento de Marta Oliveira, aos 37 anos de idade, ocorrido hoje no Hospital de Caridade de Carazinho. O corpo está sendo velado na Capela 1 da funerária Nossa Senhora Aparecida de Ronda Alta. A celebração será às 16h, seguindo logo após, para seu sepultamento no cemitério municipal de Ronda Alta. Serviços fúnebres estão a cargo da funerária Nossa Senhora Aparecida de Ronda Alta. Que sempre haja esperança e luz. Comunicamos com profundo pesar o falecimento de Marta de Oliveira, hoje ocorrido.

10:06, parabéns aos aniversariantes do dia, 10:06 aqui na Navegantes. Vamos abrindo nossa manhã com o bumerangue chegando na Navegantes. A GP me leva, sucessos que marcaram época.

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6: Olá, seja bem-vindo. É hora de ficar bem informado. Info News está no ar. Eu sou o Silva Júnior. Hoje é terça-feira, 13 de outubro de 2026. E essa é a notícia de agora. Os direitos dos usuários de telefonia celular pré-paga recebem uma nova garantia de proteção e transparência no orçamento mensal. A Agência Nacional de Telecomunicações, a Anatel, colocou em vigor a norma de Regulamento Geral de Direitos do Consumidor de Serviços de Telecomunicações, que obriga as operadoras Claro, TIM e Vivo a garantirem validade mínima de 30 dias para qualquer valor de recarga efetuada pelos clientes. A medida elimina a prática de expiração precoce de créditos em 7 ou 15 dias para valores mais baixos, permitindo que o consumidor utilize o saldo de voz e dados sem perda sumária do valor investido. O regulamento também estabelece que as empresas avisem o usuário por mensagem de texto quando o saldo estiver próximo do fim, garantindo o recebimento de chamadas por mais 30 dias após o vencimento do crédito. Caso a operadora descumpra a exigência ou bloqueie a linha indevidamente, o consumidor pode registrar a reclamação no aplicativo Anatel Consumidor. Daqui a pouco eu volto com mais um bloco do Info News, deixando você bem informado.
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3:32. Você curtiu aqui da Navegantes, a rua em que você morava? Gilberto Lemos, Vanderlei Cardoso, adeus às ilusões da manhã do Bumerangue aqui na Navegantes, 10:32.

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Informa o Serviço de Utilidade Pública da Rádio Comunitária Navegantes. A funerária Nossa Senhora Aparecida, juntamente com os pais João Darcy e Lourdes de Oliveira, em memória, irmã Helenara, esposo Douglas Pereira Vargas, filhos Talisson e Vitória, sobrinhos Vitor, Gabriel e Giovana e demais familiares, comunicam com profundo pesar o falecimento de Marta de Oliveira, aos 37 anos de idade, ocorrido hoje no Hospital de Caridade de Carazinho. O corpo está sendo velado na Capela 1 da funerária Nossa Senhora Aparecida de Ronda Alta. A celebração será às 16 horas de hoje, seguindo logo após para o cemitério municipal de Ronda Alta. Comunicamos com profundo pesar o falecimento de Marta de Oliveira, hoje ocorrido. Serviços fúnebres estão a cargo da funerária Nossa Senhora Aparecida de Ronda Alta. Que sempre haja esperança e luz. São 11 horas mais 4 minutos. Vem aí, programa Espaço Aberto no ar.

0: Chegando os informativos na programação da Rádio Comunitária Navegantes nesta manhã. Informativos pertinentes ao município de Ronda Alta. Avisos gerais. Siga no Instagram o perfil oficial da Defesa Civil de Ronda Alta e fique por dentro das notícias e avisos sobre o clima e região. Procure por Defesa Civil Ronda Alta, arroba Defesa Civil Ronda Alta na plataforma Instagram. Aviso geral. A administração informa que está circulando e-mails falsos sobre irregularidades para com a prefeitura. Pedimos cautela a todos para que não caiam em golpes e não concedam seus dados pessoais em links suspeitos. A prefeitura não entra em contato através de e-mails. Ressaltamos que nosso conteúdo oficial de divulgação é feito através do site e redes sociais oficiais da administração. A administração informa que também circulam postagens falsas em redes sociais através de anúncios sobre cursos oferecidos pela administração e governo federal. Não caia em golpes. As postagens não são oficiais. Procure as redes oficiais da Prefeitura de Ronda Alta no Facebook ou Instagram. Se o conteúdo estiver postado nessas páginas, é falso. Fique atento. Se o conteúdo não estiver postado nessas páginas, é falso. A Defesa Civil de Ronda Alta comunica. A administração municipal e a Defesa Civil de Ronda Alta orientam que a população redobre os cuidados e acompanhe as atualizações dos órgãos oficiais sobre o clima nos próximos dias. Em caso de necessidades, entre em contato. Bombeiros Voluntários, telefone WhatsApp 549-9922-5444. Defesa Civil 549-9666-2889. Brigada Militar 549-9947-4792. Polícia Rodoviária 51-98595-62. Secretaria de Obras 549-9928-8892. Atenção para os atendimentos do CRAS no serviço de apoio ao INSS.gov.br, que acontecem às terças e quintas-feiras, das 9 às 16 horas no CRAS. Maiores informações, telefone 3364-1301. Secretaria da Agricultura e Meio Ambiente informa que o programa Dissemina, focado no melhoramento genético da bovina leiteira através de inseminações artificiais, segue ativo. Os produtores interessados não precisam realizar qualquer tipo de inscrição, sendo apenas necessário entrar em contato com a secretaria quando necessitar do serviço pelos seguintes contatos: 99977-6773, 99674-2637, 99620-3385 ou 3364-5900. A Secretaria Municipal de Educação e Desporto informa: inscreva-se para o estágio remunerado por intermédio da ARAC na área de educação. Requisitos: idade a partir de 16 anos e estar estudando no ensino médio ou graduação, especialização na área de educação. Entre em contato pelo 549-9122-2437. Secretaria de Obras e Infraestrutura do município de Ronda Alta comunica por meio deste informa que está realizando o processo seletivo simplificado para contratação temporária de 2 operadores de máquina com carga horária de 40 horas semanais. As inscrições são 8, 9, 13 e 14 de outubro, horário das 8:30 às 11:30. Na recepção da Prefeitura Municipal, Praça Bos Inícios, sem número. Os interessados deverão apresentar a documentação exigida conforme estabelecida no edital. Confira o edital no site da Prefeitura, na aba Editais, e todos os requisitos para participação e inscrição de forma exclusiva na recepção da Prefeitura Municipal de Ronda Alta. recolhimento de lixo. Atenção para o cronograma de recolhimento de lixo, cidade, interior e balneários. Segunda-feira, Santa Helena, ABB, Ipiranga, Centrinho, Avenida Presidente Vargas, 15 de novembro e também Rua Rio Branco. Terça-feira, Boa Esperança, Viveiro Municipal, Rua Miguel Beus, bairro Quiri, Aparecida e bairro Santa Bárbara. Terça-feira, no interior, cidade e interior também. Linha Cascavel na terça-feira, Natalino, Macali 1, Macali 2, Brilhante, Arvoredo, Conquistadora e Linha Santa Catarina. Na quarta-feira, na Rua Belo Horizonte, Distritos Industriais, Centrinho, Avenida Presidente Vargas, 15 de novembro, Rio Branco e Área Indígena. Na quinta-feira, bairro Santa Helena, ABB, Ipiranga, Avenida Presidente Vargas, Rua 15 de novembro e Rua Rio Branco. Na sexta-feira, bairro Boa Esperança, Viveiro Municipal, Rua Miguel Beus, bairro Quiri, bairro Aparecida, Santa Bárbara e Centrinho. Na sexta-feira, interior uma vez por mês, na última semana do mês, linha Sanga Matias, Cavazini, Marcon, Divisória, Bela Vista, Guzati, Bela Vista, São Pedro, linha Vitória, linha Seca, linha Árcego, linha Siqueira, linha São Sebastião, linha Santa Lúcia, Passo da Entrada e linha Dona Clara. Sábado, Avenida Presidente Vargas e Rua 15 de Novembro e Rua Rio Branco, os horários de recolhimento de lixo. A Vigilância Epidemiológica de Ronda Alta comunica: atenção, o mosquito da dengue está por aí e ele pode estar mais perto do que você imagina. A dengue é transmitida pelo mosquito Aedes aegypti e pode causar febre alta, dor do corpo, dor atrás dos olhos e manchas vermelhas na pele. Evite água parada, tampe caixas d'água, limpe caixas, elimine recipientes que acumulam água e mantenha o seu quintal limpo sempre. Dengue é coisa séria. A prevenção começa na sua casa. Uma campanha da Vigilância Sanitária em Saúde de Ronda Alta, Vigilância de Saúde, em conjunto com a Secretaria de Saúde do município de Ronda Alta. São essas as informações para o dia de hoje da Prefeitura Municipal de Ronda Alta, pertinente ao município de Ronda Alta. Onze horas 14 minutinhos, já nós estamos de volta com as informações aqui na programação da Rádio Navegantes, dentro do programa Espaço Aberto.
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Informa o Serviço de Utilidade Pública da Rádio Comunitária Navegantes. A funerária Nossa Senhora Aparecida, juntamente com os pais João Darcy e Lourdes de Oliveira, em memória, irmã Helenara, esposo Douglas Pereira Vargas, filhos Talisson e Vitória, sobrinhos Vitor, Gabriel e Giovana e demais familiares, comunicam com profundo pesar o falecimento de Marta de Oliveira, aos 37 anos de idade, ocorrido hoje no Hospital de Caridade de Carazinho. O corpo está sendo velado na Capela 1 da funerária Nossa Senhora Aparecida de Ronda Alta. A celebração será às 16 horas de hoje, seguindo logo após para o cemitério municipal de Ronda Alta. Comunicamos com profundo pesar o falecimento de

Marta de Oliveira, hoje ocorrido. Serviços fúnebres estão a cargo da funerária Nossa Senhora Aparecida de Ronda Alta. Que sempre haja esperança.

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11:21 aqui na programação da Comunitária Navegantes, o Hospital dos Trabalhadores ATRA. Juntamente com a direção, equipe médica e colegas de trabalho comunicam com profundo pesar o falecimento da colaboradora Marta de Oliveira, ocorrido hoje. O corpo está sendo velado na Capela 1 da funerária Nossa Senhora Aparecida. Celebração será às 16h, seguindo logo após para o cemitério municipal. Comunicamos com profundo pesar o falecimento de Marta de Oliveira, colaboradora do Hospital ATRA, hoje ocorrido. Serviços fúnebres estão a cargo da funerária Nossa Senhora Aparecida.

0: 11:23 aqui na Navegantes. Vamos para as informações dentro do programa Espaço Aberto. Vamos trazendo as informações. Desmatamento da Amazônia atinge menor nível da série histórica em 2025, aponta o MapBiomas. A Amazônia registrou 693 mil hectares de desmatamento em 2025, o menor índice da série histórica, segundo um novo levantamento do Mapa Biomas, divulgado hoje. O relatório, divulgado pela organização, reúne mapas anuais da cobertura e do uso da terra no Brasil entre 1985 e 2025. Informações são do G1. 11:23. Flamengo lidera top 20. Vamos ver o que diz essa matéria. Quando seu time gasta com salários, veja o ranking quanto o time gasta com salários. Vamos ver o que diz aqui neste super ranking. Folha salarial dos clubes da Série A. O Flamengo gasta 50 milhões por mês. O Palmeiras, 30 milhões. O Corinthians, 30 milhões, Cruzeiro, 30 milhões, Atlético Mineiro, 27 milhões, Santos, 25 milhões, Bahia, 22 milhões, Internacional, 20,5 milhões, Fluminense, 20 milhões, Grêmio, 20 milhões, São Paulo, 18 milhões, Vasco, 16 milhões, Botafogo, 15 milhões, Atlético Paranaense, 14 milhões, Bragantino, 10 milhões, Remo, 10 milhões, Vitória, 9 milhões, Coritiba, 8 milhões, Mirassol, 6 milhões, Chapecoense, 3,8 milhões, o Flamengo lidera. Palmeiras cresce. O Flamengo, que gastou apenas nesse ano mais de 430 milhões em contratações, é o time com a maior folha salarial. As estrelas têm vencimentos parecidos. Arrascaeta, Saúl e Jorginho, por exemplo, ganham na casa de 2 milhões por mês. Pedro embolsa cerca de 1 milhão, mas o valor deve aumentar consideravelmente na próxima renovação de contrato. Esses são os oba-obas que gastam dinheiro com futebol, né? Os clubes e o Flamengo está no topo da lista. Informações na programação da Navegantes. O Papa Leão já voltou a andar e a comer após cirurgia a que foi submetido para a retirada de um tumor no pulmão. É o que diz a informação do G1. Em um novo boletim médico, o Vaticano disse também que o pontífice teve de fazer fisioterapia respiratória após a cirurgia, mas que a recuperação segue conforme o previsto. Vamos às informações dos produtos. 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Arroba do Boi Gordo segue em alta com escalas de abate apertadas. O mercado físico do Boi Gordo retoma as negociações após o feriado com preços firmes e negócios relacionados acima das referências médias em diferentes regiões do Brasil, segundo o analista de safras e mercado, Fernando Henrique Iglesias. A oferta de animais permanece restrita enquanto as escalas de abate continuam pouco confortáveis, concentradas em 5 e 6 dias úteis na maior parte das praças pesquisadas. Esse ambiente mantém os frigoríficos ativos na compra de boiada e preserva o viés de alta para a arroba no curto prazo. A expectativa de retomada da produção destinada ao mercado chinês também permanece relevante para a demanda no último trimestre, podendo ampliar a necessidade de contratação de animais pela indústria exportadora. Os preços médios praticados da arroba do boi gordo: São Paulo, 381,42. Goiás, 366,25. Minas Gerais, 370,88. Mato Grosso do Sul, 371,36. E Mato Grosso, 350,68. Seguem então liderados por São Paulo, R$ 381,42, arroba do boi gordo. O mercado atacadista de carne bovina retoma as negociações com preços sustentados nos patamares alcançados após as altas recentes. A boa reposição observada na semana, marcada pela entrada dos salários na economia, contribuiu para o avanço dos cortes, especialmente do traseiro bovino. Ainda assim, a menor competitividade da carne bovina em relação à carne de frango e aos cortes suínos permanece como a principal limitação para reajustes mais intensos, assinalou Iglesias. O quarto dianteiro, por exemplo, é comercializado em R$ 22 ao quilo. Quarto traseiro, comercializado em R$ 29,50 por quilo. Ponta de agulha, comercializado a R$ 20,50 por quilo. Enquanto isso, a vaca foi precificada a R$ 24,50 ao quilo. O dólar comercial encerrou a sessão com alta de 0,74%, negociado a 5,0228 para a venda e a 5,0208 para a compra. Durante o dia, a moeda norte-americana oscilou entre a mínima de 4,9898 e a máxima de 5,0293. Informações são do Canal Rural. 11:30 na programação da Navegantes. Em um minuto, nós estamos de volta.
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Informa o Serviço de Utilidade Pública da Rádio Comunitária Navegantes. A funerária Nossa Senhora Aparecida, juntamente com os pais João Darcy e Lourdes de Oliveira, em memória, irmã Helenara, esposo Douglas Pereira Vargas, filhos Talisson e Vitória, sobrinhos Vitor, Gabriel e Giovana e demais familiares, comunicam com profundo pesar o falecimento de Marta de Oliveira, aos 37 anos de idade, ocorrido hoje no Hospital de Caridade de Carazinho. O corpo está sendo velado na Capela 1 da funerária Nossa Senhora Aparecida de Ronda Alta. A celebração será às 16 horas de hoje, seguindo logo após para o cemitério municipal de Ronda Alta. Comunicamos com profundo pesar o falecimento de Marta de Oliveira, hoje ocorrido. Serviços fúnebres estão a cargo da funerária Nossa Senhora Aparecida de Ronda Alta. Que sempre haja esperança.

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1: 11:38, nós estamos de volta com a previsão do tempo para o dia de hoje e para os próximos dias, né? Nesse instante, 22 graus a temperatura, umidade relativa do ar em 79%. Nós começamos com 93% de umidade relativa do ar hoje, 79%, vai se chegando o dia e aí então começa então mudar também a umidade relativa do ar. Lembrando para você que para hoje, segundo a nossa atualização agora, são esperados 17 milímetros de chuva para o dia de hoje. Para o dia de amanhã ainda, atualizado agora, ainda vamos ter 10 milímetros de chuva. Aí então, nessa sequência até o dia 23, deixa eu ver aqui, até o dia 26. Nós não teremos mais chuva até o dia 26, sol entre nuvens com algumas precipitações. Quero lembrar você que é muito longo o tempo, né, para frente ainda, para se ter uma previsão mais exata. Mas o fato é que nós vamos ter uma diminuição, então, das chuvas no estado do Rio Grande do Sul também, em algumas regiões, e Ronda Alta não é diferente disso, então. Tá certo? Foi aí a nossa previsão do tempo dentro do programa Espaço Aberto na manhã de hoje.

11h40, do meio-dia em diante, você tem aí horário eleitoral gratuito para acompanhar aqui na Rádio Comunitária Navegantes. Calendário especial pode acelerar votação da PEC do fim da escala 6x1. O presidente do Senado, Davi Alcolumbre, do União, informou ontem que um requerimento para acelerar a votação da proposta de emenda constitucional do fim da escala 6x1 já conta com assinaturas suficientes para ter apreciamento em plenário. Com isso, a votação da PEC pode ocorrer em 2 turnos já hoje, se o requerimento for aprovado. Vários senadores assinaram um requerimento de calendário especial. Já há o número regimental para apreciação do calendário especial na tarde da sessão de amanhã, disse Alcolumbre, pouco antes de encerrar a sessão deliberativa de ontem, segundo as informações do canal Rural aqui na Rádio Navegantes.

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11:53, retornamos com mais informações dentro do programa Espaço Aberto da Comunitária Navegante. Sem Alan Patrick, Internacional busca alternativa para a criação. Lesão do camisa 10 obriga Eduardo Batista a mexer na equipe às vésperas do confronto com o Mirassol. Bruno Henrique é o favorito para assumir a vaga com pouco tempo para recuperar o Inter e tentar evitar o rebaixamento do Campeonato Brasileiro. Eduardo Batista optou pelo caminho mais simples ao assumir o comando da equipe há 3 semanas, manteve o esquema tático do antecessor, promoveu mudanças pontuais e repetiu a escalação nos 2 primeiros jogos sob o comando. Agora, porém, terá de mexer do time. A lesão muscular de Alan Patrick, sofrida no Grenal neste domingo na Arena, vai afastar o camisa 10 no mínimo do confronto com o Mirassol nesta sexta-feira no interior paulista. Pelo lado do Grêmio, uma legião estrangeira feita por 3 direções, motivo de críticas de Renato Portaluppi. Jogadores do elenco nascidos fora do Brasil são frutos das gestões Romildo Guerra e Odorico, alvo de muitas críticas de Renato Portaluppi na entrevista coletiva após o Grenal 455. O número de jogadores estrangeiros do Grêmio é uma construção das últimas 3 gestões. Romildo Bozan Júnior, Alberto Guerra e Odorico Roman. Neste momento, o plantel tricolor conta com 11 atletas nascidos fora do Brasil, embora Kahneman já tenha a dupla cidadania. Atual direção, que assumiu o clube no final do ano passado, contratou 5 estrangeiros entre as 2 janelas de transferência da temporada do início do ano, gastando 13,8 milhões de dólares, 69,4 milhões na cotação atual. Leonel Pérez, que já foi embora emprestado ao Racing, Nardoni e Enamorado foram contratados na metade do ano. O clube trouxe croata Filip Krovinovic e também o cabo-verdiano Giovanni Cabral. Ao longo da gestão de Guerra, entre 2023 e 2025, o tricolor reforçou-se com 12 atletas nascidos fora do Brasil, porém apenas 5 ainda estão no elenco atual. Nas informações do Inter e Grêmio na programação, repetindo, dólar 5,04, dólar cotação brasileiro, frente ao real brasileiro, um dólar vale 5,04 no dia de hoje. São 11:56. Daqui a pouquinho, a partir do meio-dia, você vai ficar de encontro com o horário eleitoral gratuito. Quanto as bets inflacionaram o futebol brasileiro? Em 2019, o Flamengo anunciou a contratação do meia uruguaio de Arrascaeta para ficar com o jogador que viria a fazer história no clube. A direção rubro-negra pagou ao Cruzeiro 63,7 milhões, valor que ficou marcado como a contratação mais cara da temporada. As bets já atuavam no mercado brasileiro, ainda que sem uma regulamentação, e apenas 2 times, Fortaleza e Goiás, empatavam marcas no setor em suas camisas, né? Estampavam, melhor dizendo. Corta para 2026. Turbinado por um acordo de patrocínio com uma empresa de apostas esportivas, o maior já registrado da história do futebol brasileiro, o Flamengo anuncia a contratação do meia Lucas Paquetá. O valor pago ao West Ham da Inglaterra, 254,9 milhões. Os números por si só indicam o quanto o mercado brasileiro mudou recentemente, principalmente após a entrada das bets no mercado. Houve uma curva para indicar o quanto o futebol brasileiro ficou mais caro nos últimos anos. Ela provavelmente começaria em 2014. A realização da Copa do Mundo no país foi o primeiro sinal de que os clubes se sentiram aptos a concorrer com mercados inalcançáveis desde o período das parcerias com o Flamengo e Grêmio com a ISL, o Palmeiras com a Parmalat e o Fluminense com a Unimed. Muitos clubes da Série A passaram a aceitar negociar estrangeiros por salários de US$100 mil, o que para o Brasil é muito e isso se torna corriqueiro, lembrou o agente de jogadores Miguel Garepi. As bets, principalmente a partir de 2024, trataram de vitaminar o mercado que via limites para cada vez mais
distantes para os nossos clubes. Então, o programa Espaço Aberto fica por aí, vem aí o horário eleitoral gratuito. Obrigado a todos pela companhia.

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sexta-feira, para você ligado aqui junto comigo em mais uma edição eletrizante de bandas e companhia. Você ouvinte, querido ouvinte que tá mandando várias mensagens no meu direct lá no Instagram, arroba Nando Pinheiro Oficial. Eu fico muito feliz em poder tá fazendo a alegria da moçada. Falando, Nando, como tá legal bandas e companhia com a sua apresentação. Eu agradeço, isso aí é tudo pra você e por você. Então vamos deixar de papo e vamos começar o nosso programa de hoje. Aumenta o volume e confia.

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7: Fala, gente! Tudo bem? A gente tá chegando aqui na nossa rádio maravilhosa. Delícia de quarta-feira. Vem em mim, quarta-feira, meio de semana. Hoje, 14 de outubro de 2026. Eu sou o Cauê Bilharvas e, claro, quero convidar você para trazermos juntos aqui notícias dos astros, né? Bora saber o que que essa galerinha tá aprontando, chuchu. Vamos lá. E ó, eu começo falando sobre a Virgínia Fonseca, porque a internet não perde tempo, tá bombando. Depois de confirmar o fim do namoro com o Vini Júnior, a Virgínia Fonseca compartilhou nas redes sociais um áudio, gente, enviado pelo ex-marido, o cantor Zé Felipe. E a publicação deu o que falar. Na gravação, o sertanejo compara a personalidade da influenciadora ao clima de São Paulo. Ele diz assim, abre aspas, "Você é igual ao clima de São Paulo. Acorda sol, 3 segundos, fica nublado. Complicada. Gente boa, mas complicada." Fecha aspas. Bom, foi o suficiente, né, para os internautas começarem a especular. Teve gente dizendo que a Virgínia estaria tentando provocar ciúmes no Zé Felipe. É, na verdade, provocar ciúmes pro Vini Júnior, né, com o Zé Felipe. Enquanto outros já começaram a torcida por uma reconciliação entre ela e o Zé. Vale lembrar, né, que a Virgínia e o Zé são pais da Maria Alice, da Maria Flor e do José Leonardo. O cantor, inclusive, está passando uma temporada nos Estados Unidos, lá em Miami, onde a Virgínia também, né, chegou recentemente com os filhos. Já sobre o término com o Vini, a assessoria da influenciadora afirmou que a separação aconteceu de forma amigável, sem brigas ou conflitos. Agora a pergunta que não quer calar, foi só uma brincadeira entre ex-casal ou a internet está querendo criar uma nova novela? Por enquanto não existe confirmação de reconciliação não, tá? O Zé Felipe, é só. Não sei, o que a gente sabe é que ela brigou assim, né? Largou do Vini e viajou lá com o Zé Felipe, né? Aí é aquele negócio, é, vou levar os filhos pra ver o pai, né? Tá bom. E o nosso Fofocando Chuchu volta daqui a pouco. Já já nós vamos falar pra vocês sobre a lamentável morte do cantor Netinho, né? 60 anos de idade, faleceu lá em Salvador ontem. E, nossa, muito triste, fez muito sucesso. Inclusive aquela música Mila, Mil e Uma Noites de Amor com Você. Pois é. Beijo na Boca, Prefixo de Verão, tem muito sucesso aí deixado pelo Netinho, né? Agora, tem muita gente já falando na herança. Não dá tempo, né? Eu vou contar pra vocês quem é a herdeira dele, tá? Continue com a gente aqui na nossa rádio. Vai curtindo a melhor música do mundo que você só ouve aqui. A gente volta a qualquer momento.
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O presidente do Supremo Tribunal Federal, Edson Fachin, reuniu-se com o diretor-geral da Polícia Federal, Andrei Rodrigues. O encontro teve como pauta a discussão de menções a integrantes da corte no chamado Caso Master. Fachin requisitou material à PF e afirmou que nenhum fato ou pessoa deve ficar fora da apuração. A movimentação da PF tem potencial para aprofundar a crise instalada no Supremo desde setembro.

Aqui, Nando Pinheiro. Vem que tem músicas de bandas, vem que tem as melhores da regionalidade do sul do Brasil. Bandas e Companhia, vamos conferir as próximas músicas. 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

O senador e candidato à presidência da República, Flávio Bolsonaro, sinalizou a integrantes das Forças Armadas que, caso vença o segundo turno das eleições, não pretende promover perseguições ou retaliações contra militares que se aproximaram do governo de Luiz Inácio Lula da Silva. Segundo informações divulgadas pela imprensa, emissários do candidato transmitiram a mensagem de que ele deseja deixar os conflitos políticos para trás e evitar uma nova onda de desconfiança dentro dos quartéis, especialmente após os acontecimentos que marcaram o período posterior às eleições de 2022. Outra proposta de Flávio é manter os militares da ativa afastados de cargos políticos no Palácio do Planalto e nos ministérios, diferentemente do que ocorreu durante o governo de seu pai, Jair Bolsonaro. Para comandar o Ministério da Defesa, a preferência seria por um nome civil, com Marcos de Gaulle apontado como um dos principais cotados. Ele já ocupou funções estratégicas durante os governos de Michel Temer e Jair Bolsonaro e possui experiência na área de defesa. A equipe de Flávio também não pretende manter os atuais comandantes das Forças Armadas, escolhidos por Lula, mas afirma que as mudanças não significariam perseguição aos oficiais que permanecerem em suas funções.

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3: Programação, ouvindo o que há de melhor no Bandas e Companhia. Nessa volta nós temos mais sucessos. Confira aí. 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

0: então ajuda o menino.
1: Mãozinha pra cima agora.
0: Vai.
1: Atenção.

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4: 1:34.
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O uso do etanol como combustível para navios pode abrir um novo mercado para o agronegócio brasileiro, com uma demanda potencial de 15 bilhões a 20 bilhões de litros até 2030. O Ministério de Minas e Energia iniciou discussões com produtores para regulamentar o uso do biocombustível no transporte marítimo, incluindo a possibilidade de misturar etanol ao óleo bunker, combustível derivado do petróleo utilizado em embarcações. A oportunidade está relacionada a 336 navios já encomendados que poderão operar com metanol ou etanol. Para utilizar o biocombustível, essas embarcações precisam apenas de adaptações nos bicos injetores e no sistema de controle dos motores. Empresas do setor marítimo já começaram a testar essa alternativa. A Maersk realizou testes com etanol na Europa, a CMA-CGM abasteceu um navio no Porto de Santos e a mineradora Vale também avança na encomenda de embarcações movidas ao biocombustível. O governo brasileiro pretende encaminhar ao Congresso, ainda em 2026, um projeto para estabelecer uma política nacional de combustíveis sustentáveis para a navegação. Apesar do potencial de crescimento, a expansão depende da regulamentação internacional e enfrenta a resistência de países produtores de petróleo como os Estados Unidos. Se essa transição avançar, o etanol brasileiro poderá conquistar novos mercados e fortalecer a produção nacional de biocombustíveis.

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O presidente do Tribunal Superior Eleitoral, ministro Cássio Nunes Marques, reuniu representantes das campanhas de Flávio Bolsonaro e Luiz Inácio Lula da Silva para discutir a condução do segundo turno das eleições presidenciais. O encontro aconteceu em meio ao aumento das disputas judiciais entre os candidatos, com pedidos de retirada de publicações nas redes sociais, acusações de desinformação e questionamentos sobre propaganda eleitoral. Segundo o tribunal, foram registrados 162 processos de representação e direito de resposta nos 9 dias seguintes ao primeiro turno, um aumento de aproximadamente 218% em relação ao mesmo período das eleições de 2022. Durante a reunião, também foram discutidas medidas para combater notícias falsas, proteger dados pessoais, evitar agressões contra servidores da Justiça Eleitoral e reduzir os riscos de confrontos entre apoiadores no dia da votação. Outro assunto em destaque foi a utilização de inteligência artificial para produzir conteúdos falsos, incluindo montagens de voz e imagem. O encontro ocorreu após uma controvérsia envolvendo o canal de WhatsApp Exército do Lula, criado pelo deputado André Janones, cuja suspensão foi determinada por Nunes Marques e posteriormente revertida pelo Corregedor-Geral Eleitoral. A iniciativa busca reduzir o confronto entre as campanhas na Justiça e garantir maior segurança e equilíbrio na disputa eleitoral.

aqui com Nando Pinheiro, no programa que você já sabe, já conhece e curte, Bandas e Companhia, porque aqui a música não para.

0: com muito mais sucessos aqui. 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
12: Olá, é hora de ficar bem informado. O Info News está no ar. Hoje é quarta-feira, 14 de outubro de 2026. Eu sou o Silva Júnior e essa é a notícia de agora. A modernização do sistema financeiro nacional avança para uma etapa decisiva com impacto direto na forma como o cidadão compra e vende bens de alto valor. O Banco Central do Brasil iniciou nesta semana a fase de testes práticos de privacidade e segurança da segunda etapa do DREX, a moeda digital de Banco Central, né? A nova tecnologia permitirá a realização de contratos inteligentes sem intermediários, viabilizando, por exemplo, a compra de um carro usado ou imóvel com transferência simultânea de dinheiro para a propriedade no mesmo segundo. Segundo o comunicado oficial da Autoridade Monetária, mais de 13 consórcios bancários e instituições financeiras privadas participam dos ensaios em ambiente e simulação. A previsão do Banco Central é disponibilizar as primeiras operações comerciais para a população a partir do ano que vem, garantindo sigilo bancário completo e custo operacional reduzido. Especialistas do setor financeiro destacam que o DREX não substituirá o PIX, mas funcionará como uma camada de segurança extra para transações comerciais complexas no dia a dia. Daqui a pouco eu volto com mais um bloco do Info News. Fique ligado.
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0: Estou de volta aqui com Bandas e Companhia, tocando o que há de melhor para você. Vamos de música.
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2: É muito bom saber que você ficou comigo até agora, Nando Pinheiro, no programa Bandas e Companhia, o melhor das bandas do Sul. Pra você que gosta desse som, pra você que curte o estilo musical que se destaca aqui em nossa programação. Um grande abraço e até a próxima edição.
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3: Olá, voltamos. É hora de ficar bem informado nesta terça-feira com mais um bloco do Info News. E essa é a notícia de agora. Estudantes de todas as regiões do país que vão prestar o Exame Nacional do Ensino Médio Enem no próximo dia 8 de novembro já podem conferir onde realizarão os exames. O Ministério da Comunicação e o Instituto Nacional de Estudos e Pesquisas Educacionais Anísio Teixeira, o INEP, liberaram o acesso ao cartão de confirmação da inscrição do Enem 2026. O documento apresenta o número de inscrição, o endereço exato do local da prova e opção de língua estrangeira escolhida e os atendimentos especializados solicitados. A consulta deve ser feita exclusivamente pela página do participante no site do INEP ou pelo aplicativo do Enem com o login unificado do portal gov.br. O INEP recomenda que todos os candidatos imprimam o cartão e façam o trajeto até o local com antecedência para evitar atrasos no dia do exame. É obrigatório apresentar um documento oficial com foto para ter acesso à sala de prova, sendo aceita a versão digital do RG, do CNH ou do passaporte direto pelo aplicativo oficial do governo. Daqui a pouco eu volto com mais um bloco do Info News, deixando você sempre bem informado.
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Um casal de jovens morreu após cair de uma altura de aproximadamente 85 metros na Cachoeira da Limeireira, em Coronel Fabriciano, no Vale do Aço, em Minas Gerais. O acidente aconteceu na tarde de segunda-feira, dia 12 de outubro. Segundo o relato de uma testemunha ao Corpo de Bombeiros, a jovem de 19 anos caminhava com o namorado, de 21, pela borda da cachoeira, quando teria escorregado nas pedras. Ao tentar segurá-la e impedir a queda, o rapaz também perdeu o equilíbrio e caiu. As vítimas eram naturais de Ipatinga, também em Minas Gerais, e foram encontradas em uma área de difícil acesso. De acordo com os bombeiros, a jovem estava submersa, enquanto o rapaz foi localizado sobre as pedras. Os dois apresentavam múltiplos ferimentos e não resistiram. Após o resgate dos corpos, a polícia militar ficou responsável pelos pertences do casal, enquanto a polícia civil realizou a perícia no local para os procedimentos necessários.

Sertanejo agora, hein? Aqui você vai encontrar os melhores, os maiores sucessos do sertanejo. Pra animar o seu dia, claro. Aumenta o volume aí, porque tá chegando a nossa primeira.

0: Temos mais um bloco musical, hein? Mais uma sequência daquelas. Fica triste não, hein? Porque em breve, daqui a pouquinho, voltamos com mais Pegada Sertaneja.
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10: 2:43.
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0: finalizamos aqui mais um super bloco da Kiss, hein? Mais uma pegada sertaneja com as melhores do sertanejo pra você. E aí, você curtiu, né? Então fica ligado porque a gente volta já.
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0: E aí, estão prontos para mais uma dose de alegria e animação? Porque o Pegada Sertanejo aqui tá prontinho. Preparamos aqui muita música boa para você curtir as melhores do sertanejo, hein?
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0: finalizamos aqui mais um super bloco da Kiss, hein? Mais uma pegada sertaneja com as melhores do sertanejo pra você. E aí, você curtiu, né? Então fica ligado porque a gente volta já já.
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1: Olá, voltamos com mais um bloco do Info News, deixando você bem informado nesta quarta-feira. Essa é a notícia de agora. Uma decisão fixada pelo Poder Judiciário fortaleceu a proteção aos direitos dos passageiros do transporte aéreo em todo o país. O Superior Tribunal de Justiça, o STJ, consolidou o entendimento de que as companhias aéreas são obrigadas a oferecer o reembolso imediato e integral do valor da passagem ou a reacomodação, né? Sem custo em um voo de outra empresa em casos de atraso superior a 4 horas ou cancelamento do bilhete. A regra é válida para voos domésticos e internacionais partindo de aeroportos do Brasil, independentemente de o atraso ter sido provocado por problemas técnicos na aeronave ou condições meteorológicas adversas. A tese reafirma as diretrizes da Resolução 400 da Agência Nacional de Aviação Civil, ANAC. O STJ reforçou também que a empresa aérea permanece com o dever de fornecer alimentação, voucher de transporte e hospedagem gratuita aos passageiros afetados. Caso a companhia negue esse atendimento, o viajante deve registrar a reclamação no portal consumidor do governo federal. Daqui a pouco eu volto trazendo o último bloco de hoje do Info News, deixando você bem informado nesta quarta-feira.
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0: sintonizado, Pegada Sertaneja volta daqui a pouquinho.
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5: Olá, voltamos. É hora de ficar bem informado com mais um bloco do Info News desta terça-feira. E essa é a notícia de agora. A medicina e os cuidados com a saúde da população idosa ganham uma inovação de alta praticidade e eficácia no país. A Agência Nacional de Vigilância Sanitária, Anvisa, aprovou o registro sanitário do medicamento Aclasta, sob responsabilidade do laboratório Sandoz, na dosagem de 5 miligramas para aplicação injetável de aplicação única anual. O fármaco utiliza o princípio ativo ácido zoledrônico e também é indicado para o tratamento e prevenção da osteoporose em mulheres na pós-menopausa e em homens com alto risco de fraturas ósseas. Segundo dados da Sociedade Brasileira de Reumatologia e também a osteoporose atinge mais de 10 milhões de pessoas no Brasil, sendo causa frequente de internações por fraturas de quadril e fêmur. A aplicação intravenosa em dose única diária substitui a necessidade de ingestão diária ou semanal de comprimidos, melhorando a adesão ao tratamento e reduzindo problemas de irritação gástrica. O medicamento passa a ser disponibilizado em redes de farmácias especializadas mediante apresentação de receita médica. Daqui a pouco eu volto com o último bloco de hoje do Info News. Fique ligado.
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4: 3:34.
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6: Olá, voltamos. É hora de ficar bem informado. Mais um bloco do Info News desta quarta-feira está no ar. E essa é a notícia de agora. A proteção da saúde infantil ganha um reforço de alta tecnologia na rede pública de imunização em todo o território nacional. O Ministério da Saúde confirmou a incorporação oficial da vacina Abrisvo, desenvolvida pelo laboratório Pfizer, no calendário nacional de vacinação do Sistema Único de Saúde, o SUS. O imunizante é indicado para ser aplicado em mulheres entre a 24ª e a 36ª semana de gestação. De acordo com ensaios clínicos apresentados à Comissão Nacional de Incorporação de Tecnologias no SUS, a aplicação de dose única na mãe transfere anticorpos diretamente para o bebê através da placenta, reduzindo assim em mais de 80% o risco de internações graves por bronquiolite, por exemplo, e também a pneumonia causadas pelo vírus sincicial respiratório nos primeiros 6 meses de vida. As doses já começaram a ser distribuídas pelas centrais estaduais de logística e estarão disponíveis gratuitamente nas unidades básicas de saúde de todos os municípios do Brasil a partir da próxima semana. Daqui a pouco eu volto com mais um bloco do Info News, deixando você bem informado. Fique ligado.
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0: Chico.
1: Vamos. Vamos, gente Chico.
2: Finalizamos aqui mais um super bloco da Kiss, hein? Mais uma pegada sertaneja com as melhores do sertanejo pra você. E aí, você curtiu, né? Então fica ligado porque a gente volta já já.
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6: 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Conforme o ano passa, nossos hábitos mudam para acompanhar as temperaturas. Cada estação também tem um comportamento da natureza que afeta a saúde da nossa pele. Existem estações em que o ar está mais seco, o que diminui a hidratação da pele, assim como estações em que o sol intenso pode causar a longo prazo envelhecimento precoce da pele. Além de saber que tipo de pele é a sua, veja como cuidar de sua pele durante as estações do ano. Na primavera, pessoas com pele sensível precisam redobrar os cuidados, principalmente se estiverem em maior contato com a natureza, já que o pólen e as flores estão mais ativos nessa época do ano e isso pode piorar as alergias. 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
13: Olá, voltamos. Último bloco de hoje de informações aqui no Info News desta quarta-feira. E essa é a notícia de agora. Segundo reportagem publicada no portal Veja, aponta que embora a renda média do brasileiro tenha registrado alta nominal e superado a inflação desde a pandemia, o endividamento e a inadimplência cresceram em ritmo superior, assustador, reduzindo o poder de compra efetivo das famílias. Entre 2021 e agosto de 2026, a renda média calculada pelo IBGE subiu 51%, de R$ 2.338 para R$ 3.777, superando a inflação acumulada de 38% no mesmo período. No entanto, dados da Serasa Experian mostram que o valor médio devido por inadimplentes disparou 81%, saltando de 3.000 1.820 para R$7.050, rapaz. Isso aí dobrou, né? Quase que dobrou. Enquanto o total de brasileiros com contas em atraso atingiu o recorde de 81 milhões. Especialistas da Tendências Consultoria destacam que a combinação de juros elevados, inflação e dívidas acumuladas fez a renda livre, o que sobra após gastos essenciais e compromissos financeiros, recuar para cerca de 21%, patamar próximo aos menores níveis da série histórica, iniciada em 2011. Essa compressão de orçamento e a percepção de custo de vida elevado ajudam a explicar o desgaste da população e o impacto político sobre o governo. Eu sou o Silva Júnior e esse foi o Info News desta quarta-feira, dia 14 de outubro. Amanhã, quinta, tem mais e eu conto com a sua audiência. Grande abraço, aproveita bem a quarta e até amanhã.
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2: Olá, voltamos, último bloco do dia desta terça aqui no Info News. Entrevista ao programa Veja Mais Verde, conduzido por Diogo Schelp, o vice-presidente de sustentabilidade e suprimentos da Ambev, Felipe Baruque, detalhou as estratégias da companhia para mitigar os impactos das mudanças climáticas na produção de cerveja. O executivo destacou que ao longo de 20 anos a empresa reduziu em mais de 50% o consumo de água na fabricação de bebidas, baixando a média de mais de 5 litros para menos de 2,4 litros por litro de cerveja produzido, além de cortar quase 20% do volume litros para menos de 2,4 litros por litro de cerveja produzido, além de

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6: 4:36.
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0: clube inglês Arsenal anunciou que renovou o contrato do técnico Mikel Arteta até 2030, lembrando que ele comanda a equipe desde 2019. Seu contrato anterior era válido até o ano que vem. Sob seu comando, o time chegou à final da Premier League após 22 anos de espera, mas ficou com o vice-campeonato.
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7:06, 17:06, nós estamos chegando, esse é o programa Som da Terra, chegando ao vivo aqui na Navegantes, a partir de agora, depois do nosso Máquina do Tempo, o Som da Terra vai com muita música pra você nesta quarta-feira, 14 de outubro, na programação da Navegantes. Você pode participar, manda pra cá sua mensagem de texto, né? Tem alguém de aniversário e a sua homenagem você quer fazer, aproveite esse instante, pois estamos aqui pra te atender, né? Aquele abraço, meu amigo Delmar Corato, do bairro Santa Bárbara, pessoal do interior que nos ouve, a programação da Navegantes. Eu vou abrindo a parte musical de hoje, Casa das Tia, Chiru Missioneiro, depois tem César Benotti e Fabiano, os corações, não.

0: Obrigado pelo carinho de vocês.
1: A Inter de Limeira conquistou uma vaga no Brasileirão Série B após terminar na segunda posição de seu grupo na rodada do último final de semana. Lembrando que o time pertence a uma SAF que tem como sócios Roberto Carlos, Ronaldo Fenômeno e um príncipe saudita. O principal objetivo a curto prazo dos novos investidores era o acesso à Série B.
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dia diferente por aqui na Navegantes, 18 horas 22 minutos, 18 com 22. Gilberto e Girmar, aquele pinguço, né? Pudinzão de trago. Meu amigo Vedana, meu amigo Maninho, aquele abraço, obrigado pela companhia da galera aí do Super Navarro.

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0: chegou! 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
0: Aliás, essas duas colheitas não vai tocar. 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
0: Que a gente está de volta aqui na programação, 18 horas 40 minutos, e olha, 18 com 40, 19 graus a temperatura, umidade relativa do ar em 86%, 86% de umidade relativa do ar. O tempo é meio que encoberto, meio que descoberto. O tempo, bota a cara para fora, bota a cara para dentro, bota a cara para fora, bota a cara para dentro, né? Eu acho que vai limpar. Vamos ver a previsão agora. Agora vamos atualizando a nossa previsão do tempo já já. Enquanto você fica aqui comigo, eu vou trazendo então aí nossa previsão do tempo para os próximos dias, próximos 15 dias para Ronda Alta. Então, temperatura era para chover 16 milímetros, hoje não choveu, né? Acho que não vem essa chuva. Amanhã ainda tem 10 milímetros para amanhã. Depois nós não teremos chuva até dia 27, aí nós vamos ter aí 7 milímetros, dia 28, 19 milímetros. Vale ressaltar que nós vamos ter um período de tempo frio, né? Temperaturas bem baixas. Nós vamos ter aí no dia 19, 20 e 21, no dia 19, 9 graus de mínima, no dia 20, 8 graus de mínima, as temperaturas baixando demais para essa época do ano. São as informações do Clima Tempo na tarde de hoje aqui na Comunitária.

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Mirim Gordo, Trovador Nanico na Navegantes, já já eu tô de volta com mais informações.

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6: De volta por aqui, são 18 horas mais 50 minutos e um produtor de abóboras dos Estados Unidos quebrou o recorde mundial de abóbora mais pesada com um fruto de 1.431 quilos. Ron Wallace apresentou sua abóbora em uma competição local e recebeu a confirmação de que entrou para o Guinness Book nesta quarta-feira, segundo o site R7. Uma publicação do site do Guinness Book informou que o novo recorde representa uma reviravolta inesperada para a categoria de abóbora mais pesada, na qual é comum se passarem anos sem um novo desafiante. Este é apenas uma semana depois do título ter sido conquistado no Reino Unido em 3 de outubro. O recorde acaba de ser superado do outro lado do Atlântico, destacou o Guinness Book. É que quase inédito que essa categoria mude de mãos tão rapidamente. Um vídeo compartilhado pela competição, né, mostra o momento em que a abóbora de Ron Wallace é pesada e ele descobre ter superado o então recorde mundial em 135 quilos. Essa é a terceira vez que o agricultor de Rhodesland conquista o título de campeão de abóboras. Cultivador há 35 anos, ele entrou para o livro dos recordes pela primeira vez em 2015. 6, com um fruto de 681 quilos em 2012 e repetiu o feito com uma abóbora de 911 quilos. Você viu? Eita, essa abóbora é maior que um boi, né? Quer comer carne de boi, vai comprar uma abóbora dessa aí e se atraque, né? E o dólar brasileiro que terminou o dia em 5,05, né? Dólar termina, um dólar vale R$5,05, tá certo? Tá aí, dólar americano. Outra informação que está lá na página da Rádio Comunitária Navegantes, né? Informações chegaram para a página, novas informações do alagamento que mobiliza a Defesa Civil em 5 municípios da região de Santa Catarina. 5 municípios, então, aí, meus amigos, né? Estão aí com problemas de alagamentos. Ah, e a gente percebe, né? A gente percebe que a chuva que já esteve no Rio Grande do Sul também atinge outros municípios, né? Não é só Santa Catarina, o Paraná também sofre. Ontem, por exemplo, as chuvas provocaram alagamentos e níveis de vários rios no oeste de Santa Catarina, em Ouro Verde, Bom Jesus, entre rios Varjão e Abelardo Luz. Em Ouro Verde, a inundação gradual provocou transtornos em diferentes pontos do município. Em Bom Jesus, o Chapecozinho, que é o rio que cruza por lá, provocou inundação gradual. Em Entre Rios, também o nível do rio Chapecó provocou alagamento na sede Beira Rio, ponto turístico do município. Em Varjão, foram identificados pontos de alagamentos no interior e em Abelardo Luz, na comunidade de Alegre do Marco, o extravasamento de um lajeado provocou alagamentos em propriedades rurais, e assim prossegue. As informações e as imagens estão lá na página da Rádio Navegantes. Boa noite para a Marizane Costa dos Santos. Parabéns pelo seu trabalho. Boa noite, meu amigo José Altair dos Santos. Aquele abraço. Boa noite. Tudo bem com você, amigo? Que Deus te abençoe. Para você também, viu? Meus amigos que nos acompanham aqui na nossa programação, né? E a abertura da colheita da canola foi destaque na ExpoFest em Ijuí. Abertura nacional da colheita da canola e da carinata ocorreu na tarde de ontem em Ijuí, na casa da Três Tentos, no Parque de Exposições Vanderlei Burman. Durante a ExpoFest 2026, o evento simbólico reuniu produtores, autoridades, entidades e representantes da cadeia produtiva. Estava prevista para ocorrer em uma propriedade no interior, mas devido à chuva foi transferida para o Parque da ExpoFest. A multifeira segue até a próxima segunda-feira. A relevância no cultivo da canola e da carinata para a agricultura brasileira, especialmente no Rio Grande do Sul, é destaque nas manifestações durante o evento. O incremento da renda durante o período de entre safra, bem como a produção de biocombustíveis, são alguns dos aspectos positivos mencionados pelos participantes, e esta é uma das informações que está lá na página da Rádio Navegantes. Polícia identifica grávida e pai que foram mortos em um possível incêndio criminoso em Monte Carlo. Juliana e Stephanie de Ávila, de 20 anos, e o pai dela, Antônio, de 72 anos, foram identificados como vítimas do incêndio que atingiu uma residência na noite de ontem na Vila Imaza, em Monte Carlo, no meio oeste catarinense. Juliana estava grávida. A Polícia Militar registrou a ocorrência como feminicídio e homicídio. O ex-namorado da jovem de 28 anos é apontado como suspeito, mas a autoria não foi confirmada, conforme informações divulgadas. As imagens estão lá na página da Rádio Navegantes. 18:56, 18:56. Eu já volto com mais música.
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Ô, oh, se é especial, é porque é bom demais. E a Navegante está aqui com você. Um abraço pra você que se liga com a gente na nossa programação. Né? Lembrando que o programa chegou ao seu final, agradecendo o carinho de vocês, né? Agradecendo o carinho de todo mundo. É, boa noite. A Marizane Costa dos Santos também ligada comigo. E você que esteve pelas ondas do rádio, nosso muito obrigado. A indústria de fertilizantes faz apelo para o fim da dependência externa de insumos para a agricultura e o Sindicato Nacional da Indústria de Matérias-Primas para Fertilizantes divulgou ontem, Dia Mundial dos Fertilizantes, em carta aberta ao Brasil, cobrando fortalecimento da indústria brasileira para estes insumos. O texto do Sindicato da Indústria de Matérias-Primas para Fertilizantes defende que há uma lógica de dependência externa intrínseca. No agronegócio por 30 anos. O Brasil tratou os fertilizantes como uma conta a fechar. Exportávamos alimentos e, como parte dessa riqueza, comprávamos lá fora os insumos de que precisávamos. O documento vem em um momento de crise do segmento. Os últimos dados do Ministério do Desenvolvimento, Indústria, Comércio e Serviços apontam que o preço dos fertilizantes importados subiu 12,8% em agosto. Os crescentes gargalos no Estreito de Hormuz causaram inflação em diversos componentes dos fertilizantes importados, como a ureia, o nitrato e o sulfato de amônio e o enxofre, além dos impactos no gás, no frete marítimo e no transporte rodoviário. Isso causou queda de 22,3% das entregas de fertilizantes para o mercado brasileiro em julho, o que já prejudicou o desempenho de diversos produtos agrícolas brasileiros. O Simprifert calcula que ao longo dos 30 anos o agro brasileiro já destinou 1,4 trilhão em valores de hoje para a compra dos importados, que correspondem a 85% do total dos fertilizantes usados no Brasil. No entanto, já existem iniciativas brasileiras trabalhando para reverter esse cenário, segundo a informação do Canal Rural. E eu fui, meu amigo Zé da Gaita, Galpão Amigo, aquele abraço e até amanhã de manhã com o programa Cafeína. Eu retorno no programa Cafeína amanhã de manhã. Abraço, boa noite. Vem aí o Baú Sertanejo.

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3: Alô, Brasil, chegamos com mais um Baú Sertanejo. Que bom estar com você a partir de agora, levando o melhor do sertanejo de todos os tempos. Aquele que foi sucesso, volta de novo, e aqueles que estão na atualidades aí também, recém-lançados, estão por aqui também no baú. Por que não, né? A partir de agora tem Baú Sertanejo nessa quarta meiuca de semana.
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0: Ao sertanejo, volta já, não sai daí não.
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0: Mesmo depois do intervalo, a gente volta com mais sucesso pra você. Não sai daí, não.
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0: Eita, moda boa é essa aí que tá chegando aqui no nosso Baú Sertanejo.
9: Mais ou menos assim, ó.

0: O sertanejo, uma sequência melhor do que a outra aqui pra você ouvir, curtir e relembrar. Daqui a pouco tem mais, não sai daí não.
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2: Eita coisa boa, é sempre bom demais relembrar as grandes emoções da nossa vida. Baú Sertanejo está de volta.

0: sai daí não.
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0: Isso é Baú Sertanejo, trazendo pra você as grandes emoções. Aumenta o som aí. Baú Sertanejo está de

0: são as últimas de hoje, dessa quarta-feira abençoada. A gente volta amanhã na quinta com mais alegria pra você. Se cuida, juízo, e até amanhã.
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0: Alô, minha gente, estamos chegando por aqui no programa Sertanejo Classe A. Quem vos fala e se apresenta sou eu mesmo, o Elbert Andrade, prazer imenso estarmos juntos aqui com a nossa boa música sertaneja, abraçando você, amigo ouvinte, de longe, de perto, de toda a nossa cidade e região, onde você vai ter a oportunidade de ouvir aqui os grandes sucessos da nossa boa música sertaneja. E a gente vai começar muito bem o nosso programa, trazendo para você já aqui o primeiro sucesso de hoje, hein? Pode aumentar o volume.
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0: Está no ar a Voz do Brasil. As notícias do governo federal que movimentaram o país no dia de hoje.
1: Olá, boa noite.
2: Boa noite para você que nos acompanha em todo o país.
1: Quarta-feira, 14 de outubro de 2026.
2: Vamos aos destaques do dia.
1: Brasil.